0: pai, a mãe, a dona Gracinha, recebendo os parabéns de todos os familiares, irmãos, cunhados e cunhadas. Se possível, toca uma música bonita do Sérgio Reis. Destino de Caminhoneiro é o nome da música, viu, Celção? Destino de Caminhoneiro para o aniversariante duplamente hoje de aniversário de vida, 55 anos, e de matrimônio, 34 anos. E um abraço grande. É, agora são 21h03.
1: Programa Eu de Cá, Você de Lá.
0: Eu de Cá, Você de Lá.
1: Através da rádio, do município vizinho. Todo o Brasil está aqui.
0: Ana.
1: Ah, qual é a música do Toninho Tinoco? Manda para todos, está te ouvindo, Maria dos Rabelos.
0: Raiva, o popular Marcha Lenta, aí em Ortigueira do Estado.
2: Qual besta Ruana, Celção, que ele falou, é?
0: Acho que sim, né? Muito obrigado, Vander Paiva, o famoso Marcha.
3: Com Eu de Cá, Você de Lá. E ela pede para você dar os parabéns.
0: São Paulo, São Paulo, ela e Zé Maria, né?
3: E ela pede para ouvir, ama demais a dupla, ela gosta muito das músicas.
0: E ela
3: músicas.
0: Canta bonito também. Exatamente, né?
3: Então, ela pede para ouvir com as irmãs Freitas e oferece também.

0: Renata, muito com Heleno, não são palavras
1: Coisa
0: lindas,
1: linda,
0: né?
1: é
0: É por
1: isso.
0: nada que eu te quero e tal. Heleno, Barros de Alencar, é o soleado do Francisco
1: Muitas.
0: Co. Nem umas palmas, em vez de quando ganhava umas palmas. Aí dava duas. Agora 21 e 10. Eu de cá, você de lá. Um alô para João Bala, em Brasília. E um alô para.

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0: bom demais. Conosco aí, Caboclo. Boa noite. Boa noite. Vai dar certo. Tenha calma aqui nesse momento.
1: Tá, Billy, hoje nós estamos aqui em Palmas, eu, João Eduardo, a Vitória, Olinda, e com Belmonte e Amaraí, esquina do Adeus.

cara, viu, rapaz? Bom demais. Agora 21h37. Eu de cá, você de lá, na Rádio Nacional. Pra tudo, querido, sua terra e seu povo, eu venho de novo. Ilha, grande emissora, 50 anos soldando, já tá a caminho, viu? E quero ouvir uma música do Mozart e Moarão de Cascavel, no Paraná. Laelson, Dona Dila, e a pouco, Mozart e Moacir, volta aqui o nome da moda, viu? Cantando, César, vamos botar o Tonico e Tinoco pra cantar, vamos? Tonico e Tinoco, a dupla coração do Brasil.

0: terra natal.
1: Em Brasília, o meu amigo Bacabal tá mandando aqui

0: para nós aqui. Eu fiquei tão feliz, né? Tem tempo que eu não ouço essas vinhetas. Vou até colocar um pedacinho aqui, ver se eu... De longa distância, é de sua norte, de nacional. Que coisa boa, obrigado. Fico muito agradecido, menino bom, rapaz. Ele mandou muitas vinhetas, né? Obrigado. Esse é o... Muitas vinhetas marcantes. Eu também quero demais. Ele mandou mais essa, né?
1: A todo o Brasil. 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Olha. 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É bom.

0: tá aqui em casa, mais tua família, esposa.
1: Uhum.
0: Minha mãe é Daniela, minha filha Deise e Daniel, beleza?
1: Uhum.
0: Mandei um áudio ontem, você viu, mas não me respondeu. Aí retorna esse áudio pra nós aí.
1: Aí.
0: Beleza?
1: Falou, você falou, tá falado.
0: Um frango caipira aqui.
1: Onde?
0: E vou aguardar a tua resposta aí, beleza?
1: Ah, bom, tranquilo. Você...
0: É a velha porteira, né, Mário Sobe?
1: É porteira, velha porteira.
0: Nós vamos assistir ele em peso lá. Nós é nascido aqui que rodei em Marcelândia. O amigo Batista vai estar aqui no mês.
1: Ah, uau.
0: Nós aí no teu programa toda a vida. É tempo bom demais, programa.
1: Exato. Eu vou achar um poema do Luiz Alberto aqui pra você, amigão. Luiz Alberto de Oliveira, o goiano do pé rachado.

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0: da minha mãe, dona Gasparina Rabelo, a Marlene também. Um abraço grande, Raimundo.
1: E o Manuel Messias, aqui do setor Pessu, também está na escuta do Deus de Cá, você de lá. Está mandando um abraço para você, Maurício. Sim. Para o Celso e para todos os ouvintes. E ele pede para Calazan, Maria Eunice, em Conselheiro Lafayette, Minas Gerais, e José Germano, ele, com Manuel Messias. Se alguém conhecer essas pessoas.
0: Apura, tem mais aqui a Edileuza Mourão, lá de Teresina, de Leuza Mourão, Teresina, Piauí, Brasil, muito obrigado.
1: Ah, meu nome é Roberto, de Rio Maria, no Pará.
0: Aham. Saudade. Maria do Pará, lá perto de Xinguara. Conheço muito o Rio. Falando boa noite, caro amigo Maurício, locutor.
1: Vamos ouvir a mensagem do Francisco de Assis.
2: Aham. Escutar, Maurício Rabelo, é o Assis aqui de Boa Vista, Roraima. Vou dizer para todos do Grupo Nacional da Amazônia.
0: Obrigado. Acompanhando o Assis, motorista de aplicativo, em Boa.

0: Guevelo, foi para Itaituba, no Pará, depois Santa Isabel também no Pará, e ela disse que ele tem o apelido de Pepe, né? Alô, José Maria, que tem apelido de Pepe, que morava em Itaituba, no Pará, depois foi para Santa Isabel do Pará. Quem está à sua procura é a Cida, que mora hoje em Boa Vista, 95, DDD, 95, depois 994, repetindo, 95, DDD, depois 9, 91, 15, 96, já nós... Tem o Cornélio Gonzaga que vai falar daqui. Bota ele para falar agora, Cornélio.
1: Boa noite, Maurício Rabelo, boa noite, Fatih.

0: apenas por causa do tempo que eu não falo
1: Tem
0: mais com
1: muito tempo
0: você,
1: mesmo.
0: mas na próxima oportunidade estarei pedindo uma música aí para ouvir e oferecer também aos nossos ouvintes.
1: Tá ótimo.
0: Boa noite para você e para todos aí que estão interagindo com você e também trabalhando com você e sua equipe. Boa noite e que Deus abençoe grandemente. Abraço!
1: Saga, o senhor faz muita falta aqui. O Celso Ribeiro, da sua participação, com suas palavras bem preparadas e que só deseja o bem para nós aqui. Muito suma não, viu, meu amigo Cornélio Gonzaga, aí de Salão para o intervalo, já nós voltaremos, aguardem.
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0: eu lhe pedir para você passar aquela música do Gini Gênio, Sanfoneiro de São Caetano, que ela diz: adeus amigo, minha companheira, precedei-me que eu viesse agora, o derradeiro adeus que eu vou te dar.
1: Ué, essa eu não sei qual que é, não.
0: Aí eu sou Sanfoneiro de São Caetano, seu ouvinte, gosto de todos que estão falando nessa dele no dia 22.
1: Aham.
0: Em Ribeiro Gonçalves, da manhã, fiel. Sanfoneiro e bica d'água do Transfrago Sal. Sanfoneirão pesado.
1: Aí.
0: Faz o aniversário de todos. É muita gente, não é? E do Ribeiro

0: Você e peço a música
1: Aham.
0: de Gene Gene Sofrendo Calado, ofereço pra você e pra minha filha e pra toda a
1: minha.
2: Ô, amigo Maurício Rabelo, manda a música aí pra mim aqui, ó, na Fazenda Santa Luzia.
1: Ah.
2: Com toda a nossa família, uma equipe.
1: Pereira em Tocantins, na Fazenda Santa Luzia. Lindo da Silva Pereira, um abraço grande, viu?
3: Tô ouvindo,
1: termina
3: esse programa.
1: Maria,
3: eu adoro. Todo dia eu mando pedir música.
1: Só. Opa! Obrigado, Maria Amélia.

0: Goiânia, Goiás. É de primeira qualidade, eu tenho certeza disso, né? Muito obrigado, muito obrigado. Tem o Negão do Japão falando aqui também. Ô, Negão do Japão, cadê você, rapaz? Cadê você? Boa noite. Ô, opa, não, tem aqui da baixo demais. Mas agora vai, Negão do Japão, a palavra é sua.
1: Oi, né? Aham. E o Naldo Oliveira aqui pela rádio, aqui, todos dois aqui, tá vendo?
0: E o Naldo Oliveira falou assim...
2: O coração vem através dele e a gente não pode deixar de escutar isso. Aham. E aí depois eu já sintonizo aí na...

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0: Además de cantante, Alcione toca percussão e tá la força máxima de la mujer negra en el samba y en

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Problema.

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1: Vida, a vida de outra pessoa. É registrar seu nome, não só no pensamento dela, como de lembrará de você. É construir uma história e entender que isso faz parte da vida. Essas emoções, como um jardim. Afinal de contas, a primavera sempre vai chegar.

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0: fique aqui.
1: No Rio Grande do Norte, a chuva ocorre de forma moderada a forte, assim como na faixa litorânea do Maranhão, no Litoral e centro-oeste da Bahia. Centro-sul do Maranhão, piadas de vento ficam entre 40 e 50 km por hora. Diurno, continuam favorecendo pancadas de chuva em Pará. As chuvas ocorrem com intensidade moderada a forte durante a tarde, deixando o tempo abafado. A umidade

0: por segundo, ou seja, aproximadamente 147 mil quilômetros por hora, produzindo os rastros luminosos conhecidos popularmente como estrelas cadentes. Olha aí, pessoal, tem estrela cadente para fazer pedido até a outra vida, porque é 25 por hora.
1: Você tá doido?
0: É isso aí. Embora pareçam surgir da direção da constelação de Aquário, os meteoros mas com brilho mais intenso, incluindo alguns classificados

físicas de ir até a sessão, vá exercer o seu direito e vá votar, porque a eleição é democrática, é para todo mundo, né? Então, daqui a pouco a gente tem participação pelo WhatsApp. E no segundo, antes da gente passar para outro bloco, eu vou mandar aqui um alô pro meu tio, né? Um abraço para você, meu tio. Tudo de bom. Você já vai ficar com três músicas que fazem parte aqui da Que Se Faz com Luciana Mello. Meia-noite 32, daqui a...

0: ouvir o áudio dele.
1: Bom dia, Luciane. Aqui é o Flávio, aqui da Zona da Mata de Minas Gerais. Estou passando por aí para poder mandar um alô para todos os meus amigos e ouvir uma música bem bonita, qualquer uma de Renan Raí. Uma boa

0: Beto Padeiro, Francisco Céu Azul, Inês Cabral. E a música hoje é com Adair José, Que Dê Você. Beleza,
1: galera? Dupla.
0: Beleza, beleza.
1: Ao 20. E agora aqui, vamos para mais
2: olha,
1: todo espanhol.
2: Tudo bem? E para Inês Cabral de Fortaleza, Luiz Costa da Sua Trilha, Tabatinga, Amazônia, Conceição, Recanto das Emas, Alberlândia, Minas Gerais, e Mildinho de Foragá, Porto, Goiás, Maria Francisca Neto de Teresina, Valéria Vitória Espírito, Manoel Messias Pessoa, Antônio Nunes Pessoa, Carlos Moura, Luiz Maranhão e Alderina de Teresina Peri, o João Bezerra do Pessoa, Distrito Federal, Braga Júnior, da Rio Mar, da Vila Maria, Luiz Fernando, de Alagoinha, Bahia.
1: Até, meu querido Zé Roberto. Bom final de semana para você. O programa Madrugada Nacional assina Ozani Abençoe de um Madrugada Nacional, né, Raimundo? O meu amigo, o cara mais risonho desse rádio, é o Francisco.
3: Aê, mundo velho sem porteira.
1: Esse Francisco tá inspirado hoje.
3: O amor é lindo, não é mesmo?
1: Ele falava bem assim mesmo.
3: Fábio Fernandes, bom dia aí. Eu queria pedir uma música,
1: Coração do
3: é o tema da
1: Agreste.
3: novela Tieta.
1: Coração do Agreste. Mandou mensagem aqui hoje.
3: Cláudio de Guaratã do Norte, cadê você? É o homem que faz bolo de madrugada para vender de manhã.
1: É isso mesmo.
3: Gilberto Alvelo. Idalina de Teresina, João Bezerra, lá das padarias, das panificadoras de pão, tchotchoca, Ferrinha, grande Edgar, como eu morreu. Por aqui, Luziane, Miguel Cidrão,
1: Tá, mas faz
3: o
1: tempo.
3: Rubens, um alô pro Rubens. Quando o João falava assim, alô? Alô? E um alô para Luziane Xavier, nossa da Rádio Nacional, AM de Brasília. Aquele abraço.
1: Obrigada, meu
3: Fique com Deus.
1: querido.
3: Aquele Manuel Messi.

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0: Hoje, Edgar, tá tão econômico.
1: Luluzine, tudo bem com você? Tô na Pabambão, né? Bom também. É, eu quero astronauta de mármore.
0: Certo.
1: Pra minha namorada Mariana. Ei, paixão da minha vida, Mariana. É. Aí vai pro pessoal de Carecos Lanches, Gilberto Alveiro, né? O Valdeir. Quem que adivinha? Raquelzinho, Cafifa, Dona Marli. É. Quem é essa aqui? É o Ademar Sabóis, Marinha, Nós é Caminha, Enes Cabral, Fernando Baiano, ó, quem tá aqui? Zé Roberto, Zé Carlos, Zé lá em Ituiutaba, Volta de Ituiutaba também, Cistre Francisco Mendes, Francisco Céu Azul, Francisco Mendes, Luiz Maranhão, a Claudinha Botafoguense, Alderina, a Sandra. Agora, John Magnata, Lux Frazão, Puraqué, ferrou também lá, né? O Laércio para de Minas. O repolho
0: é bom, então. Até mais tarde. Eu sei que você sempre manda mais um áudio.
2: Natanael Crato, Ceará, né, irmã? Estamos aqui pegados.

musicais que já tem e a gente volta, pessoal. Daqui a pouco voltamos com o recadinho de novo. Enquanto isso, vocês vão mandando, que por enquanto deu uma acessada nos recadinhos aqui, mas vocês podem ir mandando recadinho que a gente tem um tempo aí até 1h20 pra gente ler. Tá? Outro bloco com mais recadinho, mais música, história da música e pra gente ficar juntinho. Então vamos agora atender os primeiros e Raí. Pedido do Flávio, da Zona da Mata Mineira. Roberto, de Teresina, Piauí. Vamos ouvir, daqui a pouco a gente volta.

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2: Empate em 0-0 entre Corinthians e Atlético Paranaense Brasileiro desde 2013. Foram de 25,33 por jogo. O jogo teve suas nuances, com 4 lances de uma cabeçada. O Grêmio foi eliminado pelo Bolonha Paciência com o técnico Luiz Castro, que foi xingado, ídolo do time. E sem clube, desde essa por Matheus Pereira no segundo tempo, o Cruzeiro venceu por uma primeira rodada. A Raposa vinha de derrota para o Botafogo, ser entre os 10 times mais bem colocados.

empolgado que ele correu na chuva mesmo, de samba canção e chinela. Inclusive, a carreira foi tão grande que diz que ele deixa a chinela dele, saiu, foi embora da enxurrada. Nelson Mota, só com uma chinela. Muitas músicas boas, né? Inclusive, Como Uma Onda, né? Ah, tá bom, fácil e tudo. E assim nasceu Coisas do Brasil, que foi até mesmo elogiada pelos pais da Bossa Nova, um calor de 1986. Vamos...

0: se deliciar com aquela voz maviosa de João Mac Brown.
1: Bom dia, minha querida Brasília. Bom dia, meu querido Brasil. Que maravilha, que alegria. Estamos vivendo mais um novo dia. E hoje é dia 13, mês de junho, ano 2012. Parabéns a você, querido ouvinte, por estar vivendo mais um novo dia. Portanto, é você.

Minha querida, com certeza que Jesus visite ele, em nome de Jesus. E o próximo ouvinte aqui é o Breno.

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1: Fazer multi brasileiro, tá? É excelente final de madrugada.

vamos aqui continuar aqui com um pouquinho. O Serviço Geológico do Brasil indica que o rio Guaíba há ainda a possibilidade de o nível alcançar a cota de 1 de maio de 2024 para os próximos dias. Segundo o

feira. E segunda-feira, de domingo para segunda, a gente volta a se encontrar aqui na sua Rádio Nacional, programa Madrugada Nacional. Vamos ficar agora com Espanhola, com Flávio Venturini e Tente Outra Vez com Raul Seixas. Bom dia, Brasil!

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1: Aqui seguimos juntos na programação da sua Rádio Nacional. Para ouvir agora...

Tinho da Vila, a música dele. Agora a gente ouve Elis Regina com Alô, Alô, Marciano, música de Rita Lee e Roberto de Carvalho.

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1: Bom demais a sua companhia aqui com a gente. Vamos ouvir Gal Costa? Cartão postal.

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1: Boletim mais da Rádio Nacional da Amazônia, lenha através das ondas curtas. Esta semana se envia este chamado de Julho de las Negras. Isto se dê à mulher negra e ao dia de Teresa de Benguela, uma mulher negra esclavizada que liderou em el siglo XVIII o maior quilombo do estado de Mato Grosso em la fronteira com Bolívia. 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

São Luís, la capital del estado de Maranhão, em 1947. Com mais de 50 anos, o Eterna Marrom. Trabalhou como professor e se mudou a Rio de Janeiro em busca do sonho de viver da música. Em los anos 70, antes incluso de consagrar o samba para o mundo.

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Pedro do Amorim, o Gatinho, do Antônio Miranda e Mirandão. Colaboração da Delgrácia Pinto, os colegas que estão no CIA, no Rodeador, e o telefone à sua disposição para você mandar.

Dona Dirce, Pedro Ribeiro, Lapiseira, Rosângela, Alemão, Três Corações, Enio Fausto, Romualdo, Dona Geralda, Juraci, Carminha, Bernardo Mendes, Zé de Barros, obrigado! Eu agradeço você demais. Excelente final de semana.

0: Ainda, no mesmo prazo, está a corrigir as irregularidades sanitárias. As informações são do Ministério Público de São Paulo. Que é isso? Ó, faz besteira não, hein? Ô, Josenildo, um abraço pra você, Josenildo. Obrigado pelo carinho. Fala, Joquizão!
1: Bom dia, bom dia, bom dia, Luciano Barroso. Bom dia, programa Brasil Rural. Mandar um alô aí pro Apolinário, com a Dada Certa no pé do rádio. Mandar um alô também pra prima Tereza no vão do moleque, Tia Augusta ali na fazenda. Isso aí, Vão Calunga, Nonozinha no barracão, Neria. Fica aí pra nós com André e Andrade, Pássaro Saninho, oferecido pra todos.
0: Um dos Calungas, se você ainda não conhece, vale a pena conhecer. Aí, Miguel!
2: Tudo bem? Hoje, sexta-feira, pra quem, né?
3: Nosso ligado ao nosso nacional, nosso Brasil Rural pela Rádio Investar, Luciano Barroso. Luciano Barroso, um grande abraço para todo você do estudo da Rádio Nacional. Luciano Barroso, o que fala é Miguel, de Boa Bicho Horário, Luciano Barroso. Tamo junto, até a... tamo junto, até a próxima, Luciano Barroso.
4: Hoje eu quero ouvir Maria Mendonça. Para Cremil, para Noélio Alves, para Paulo, para Dona Alice, mas seu João, Jéssica Arminha, para Simone. E para todos que estiverem ouvindo esse maravilhoso programa.
0: Tá certo. Sim, mais tarde. Ó, Dona Jesuíta, mais tarde vai ter estrelinha, Dona Jesuíta. Puba, obrigado aí pelo carinho, Puba. Bom dia. Pediu Inesita Barroso. Para alegrar aquele porção do programa, hoje é aniversário de Anápolis. Será 5 horas e 22. 5 de Araquara? Cadê? E aí, seu
5: bom
0: padrão?
5: Bom dia, Luciano Barroso.
0: É mesmo? É.
5: E ele? Me pediu seu nome, meu pai. O nome.
0: É, tá bom.
5: Valeu.
0: Valeu.
5: E passa a música aí. Valeu, meu brother.
0: Valeu, meu brother. Obrigado.
5: Ui.
0: Obrigado.
5: Miau.
0: Ui, Madruga, o que é isso, Madruguinha? Bom dia.
6: Bom dia, meu amigo Luciano Barroso. Aqui quem tá falando é Nero Cortez.
0: Fala, Nero.
6: Tô passando para desejar um grande dia para todos vocês aí da rádio, todos os ouvintes. E falar para você que tô com mais uma linda música aqui no Pente.
0: Ó,
6: tá?
0: Que beleza.
6: Qualquer novidade é só pedir que eu mando. Um abraço.
0: Meu Quadros Bahia. Boa manhã de sexta-feira, bom fim de semana, Ana Maria, Rosângela Vieira e ao conjunto de César Menotti e Fabiano. O Adeu, tá anotado aqui o seu pedido? E, foi o Charles? Charles pediu ontem, Robertinho, no Brasil Rural. Professor André, já chegou, já tá aí, professor.

0: Bom dia, Lulu!
1: Bom dia!
0: Bom dia, Luluzinho do coração! Bom dia, José Lins! Bom dia, Antônio! Nós por cá, Lulu! Sextou, nada mudou! Roda Velha é o palco, o BR-020, indo ali novamente da Fazenda Sagarana, fazendo um descarregamento.
1: Certo.
0: Manda um alô aí!

0: legal, maravilhoso. Ô, Carmen, dançou forró, Carmen? E ela botou aqui, ela falou aqui.
1: Um abraço aí pra todas as orelhas da casa da gente. A gente ajuda aqui os vizinhos. É. E...
0: amo o cachorro.
1: Manda um abraço pro povo aqui. Forte.
0: E vamos dançar forró.
1: Chegou, vai, chame.
0: Aqui, bom, quem tá, é Juraci Rezende. Ô, Juraci, obrigado aí pelo seu carinho, pela sintonia. Uma ótima manhã pra você, tá bom, meu querido? Fala aí, Raimundão.
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0: Fala, Raimundo.
3: Ei, pessoal. Olá, Luciana, agora é, é só por escrito agora. Raimundo Pinto Brema. Não, eu sou contra maltratar.
0: Eu, tá, mas é claro, você tá por fora, pelo amor de Deus. Não tem mais, não. Se depois maltratar, deixar passar fome, bater, esculhambar o cachorro. Então, não...
4: Amores, bom dia, Luciano Barroso. Bom dia, Brasil Rural, com Luciano Barroso, pela Nacional 2.
0: É mesmo.
4: Nós vamos ter o nosso encontro dos amigos do rádio no Parque da Cidade, no estacionamento do 3. Está todo mundo convidado, aqueles que puderem, quiserem. Nós estamos lá a partir das 8 da manhã do rádio.
0: Isso.
4: Sejam todos bem-vindos. Um bom...
0: Ela mandou mensagem, Maria José. Aqui, ó. Bom dia, Luciano. E cafezinho quente. E vamos que vamos. Ah, vamos. Com certeza. Um abraço pra você, minha querida Jana. O que foi, vagabundo?
5: Tá dando mensagem na rádio aí esse dia, porque ele teve que fazer uma intervenção cirúrgica.

0: na loteria, eu vou ganhar. 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Chama!
1: Se eu ganhar na loteria, eu vou comprar um cachorro só pra mim. Eu vou mandar essa pra família hoje. Eu vou trair o Bananinha e hoje eu vou mandar essa aqui. Eu sei que a família vai, vai pegar no meu pé, não tem jeito não. Rapaz, eu gostei dessa. Ô, meu grande, ó o Lapiseira, rapaz. Ele é
2: dos aí da Nacional, meu. Bom dia, grupão, amigos.

0: É a alvorada da folia do Muquem, lá na Almesca.
1: Vixe, nosso Muquem,
0: Dona
1: gente.
0: Marilu, seu negro, tá lá na Almesca. Talvez eu vou lá também.
1: Muquem.
0: Abração pra todo mundo, pra Juan, Ramando,
1: Será que o Juan tá
0: todo o
1: ouvindo?
0: pessoal do grupo.
1: Ô, Juan,
0: É
1: tá
0: que eu tenho uma
1: ouvindo?
0: cachorrinha aqui.
1: Hã?
0: Da minha irmã aqui. A netinha da minha irmã brinca com ela, joga bola, a branquinha. Mas é um xodózinho da gente aqui, a branquinha. Sapequinha que sou ela.
1: Isso.
0: Então, bom dia para todo mundo. Um abraço para todo mundo.
1: Bom dia, mundo falando dessa festa. Você já foi lá? Já viu falar, Zé? É uma festa religiosa que tem aqui no estado de Goiás. Bom dia, Bidoral, bom dia. Rádio Antares de Teresina, Rádio Mix de Castanhal, no Pará, Novo Tempo de Uruçu. Ô, Tonho, quando é que você volta, Tonho? Ajuda aí. Jorge Luiz e Ferra.

0: E o radinho pendurado lá. Pessoal, tô aqui, ó. Vamos plantando esperança cada vez mais. Alves, tá tudo bem contigo, meu querido Zé? Bom dia pra você,
1: bom dia, Zé Alves. Passando pra desejar um bom dia pra você. Bateu o cartão, se não bateu o cartão é falta. Oh, bom dia, bom dia. Um bom dia aí pra nosso amigo. Jonilton.
0: Certo.
1: Claudinha, Gendendo, Bernadette, Maridivina, Raquelzinho, um bom dia aí também pra nossa amiga também, Dona Marcilei, Dona Vilma Branquinha.

0: Um bom dia aí para seu Enio Fausto, seu Romualdo, bom dia. Edgar, como eu morri. E aí para toda a galera do grupo, os amigos e amigas do Amanhecer, e também para o grupo da Rádio Nacional da Amazônia. Isso. Bom dia, bom dia.
1: Gente, bem cedo! Da Amazônia, mas agora parece que firmou.
2: Firmou.
1: Pensa com amor e carinho.
2: Certo.
1: E dizer que aqui hoje está um frio gostoso, mas não é aquele frio que dói mais, prienta, como antigamente. Depois, gente, tchau,
2: um abraço,
1: tchau.
2: Valeu, Celídia. Essa aqui, trabalhadores em condições degradantes durante a colheita de... Falando sobre isso. Porque que contraneira, localizadas nos municípios de Alto Caparaó, Mutum e Santana do Manhaçu,

0: segundo. Bom dia, Luciano.
1: É que quando passa, às vezes não dá tempo de atender todo mundo. Ô, Chico, eu não sei. O Chico tá aqui. Zé, vamos ver onde o Chico tá. Ele só mandou bom dia. 93, onde é que tá? 93, vê pra mim onde é que o Chico está. Grande. Ô, Pedro, Pedro Ribeiro, o que, que foi, Pedro? Ele mandou um áudio aqui sem áudio. Eu tenho uma cachorrinha chamada Pantera. Cachorra chamada Casca de Bala. Gosto muito de cachorro. Valeu, Pedrão. Obrigado aí pelo carinho da sintonia. Hoje é dia do tombalata, o vira-lata. Vamos lá.
2: Bom dia, Luciano
1: Barroso. Bom dia, Hipólito.
2: Olha que imagem bonita aqui das margens do Rio Parnaíba, Luciano.
1: Lindo, viu?
2: Luciano, dá um alô para toda a turma que está ligada no Brasil Rural, programa matinal Candeão de Audiência, na voz de Luciano Barroso.
1: Isso.
2: E transmitida aqui em Uruçuí pelas ondas sonoras de Novo Tempo FM, sob o comando de Adoral Martins, Netinho Borges, professor Aloysio.
1: Maravilha, muito obrigado, Hipólito, obrigado.
3: Bom dia, meu amigo Luciano. Se possível, eu gostaria de ouvir Pedacinho com a Edna Maria. E a mesma ofereço para todos que estiveram na escuta do Brasil Rural.
1: Carinho, tá bom? Uma ótima manhã para você. Josué tá aqui no INCRA.
4: Quem é tudo de bom, é muito bom. Eu era pequena, eu já ia. Hoje já velha e gosta ainda, muito bom, muito. Meus irmãos estão saindo hoje de a pé, vai de a pé, de Braslândia ao Muquém.
1: Nossa!
4: Pois é, muito boa.
1: São quantos
4: muito
1: quilômetros?
4: Mesmo. E sobre os animais, eu tenho dois cachorros. Eu não gosto de gato, mas se eu tivesse eu cuidaria, porque da hora que a gente tem que cuidar.
1: Então,
4: né?
1: Tá certo.
4: Bom dia.
1: Bom dia. Ô, dona Maria, hoje perguntaram aqui, Luciano, tem estrelinha? Eu falei, tem. Hoje, mais bonito, mais enfeitado do que penteadeira de Vamos Nessa, mais alinhado do que meio-fio, perto da delegacia. Certinho.

0: dia 7.
1: Nossa, 7 dias andando.
0: Dia 7 de agosto é o dia 7, 8 que chega lá. E é assim, é uma caminhada e tanto.

0: Obrigado, gente. Até amanhã, ó. Agradeço aqui, Dagmar Faleiros. Amanhã são 6 horas em Brasília.
1: Bom dia pra quem não faz guerra.
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0: Brasil Rural. 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

0: Uma excelente semana, tudo de bom. Ligado aqui, Joelândio de Itaituba, no Pará. Alô, pessoal do Pará. Alô, Elândio. Obrigado, meu querido. Uma ótima manhã. Fala, correria.
1: Bom dia, Carminha Pressão.
0: Bom dia. Chama. Chama, menino.
1: Bom dia, Luciano. Bom dia a todos vocês aí. Bom dia ao Andice, Gessinho. Resolva. Colega de estrada aí, positivo?
0: Positivo.
1: Gato só eu, moleque. Negócio de gato, rapaz. Uma boa sexta-feira, positivo.
0: Ô Zé, o gato. Ó o gato. Segura o gato. Oi, Eri.
2: Eu sou Raimundo Donato. O palco do momento aqui é Canto do Buriti.

um cheiro. Vilma também, um abraço para Sandra na Guiana Francesa. Sandra lá da Ortigueira também, um abraço a Oséias. Esse povo todinho, Elixir.

Você será mais lembrado por um erro do que por mil acertos. Então viva. Sua paz vale mais que a memória seletiva dos outros. Grande Germino. Se propaganda enganosa é crime, por que existe? Ô Germino, depois dessa, Amelinha pra você. Frevo, mulher, são 6h16. Bom dia, meu Brasil lindo, maravilhoso. Ô, oh, Brasilzão, aí eu fico bonito. Ai, ai.

0: na Bélgica, França, Portugal, tudo tem um caminho de Santiago, tudo vai dar nessa igreja, mas é bastante longe. E eu fui nela. Pensa numa igreja muito bonita e bastante bonita. Então, são bastante visitados, né? Muitos devotos, mas é uma festa mesmo bem incrível. Só que aqui é o ano inteiro.
1: É porque tá até no livro, né, do Paulo Coelho. Ô Zé, cadê o sino do Muquem lá batendo? Olha o sino batendo. Lá na
2: E no lado de uma igreja muito larga.
3: Luciano, você tem amigo assim, pessoa, que eu falo que é amigo.

0: empatou com o Inter, né? Oi, bom dia, Luciano. Sebastião Malta. Tenho duas cadelinhas, a Safira e a Luna. Obrigado, Sebastião. Bom dia. Manuel de Helena, tudo
1: Luciano,
0: bem?
1: Bom dia.

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1: Ah, como é que é? As cotações do mercado, é com

soja para cima, na bolsa, e este puxou para cima o grão, que é do grão de soja, que saiu óleo de soja. E tudo isso motivou essa disparada de preço para cima. Mas, nesta última semana de julho, a quarta-feira, perdendo 70 centavos de onde se semeia a soja e outros produtos, pois estiveram chamados fundos, né? E tudo isso ajudou a derrubar a cotação. Com isso, no Brasil, os preços aos produtores no balcão, após subirem para Nia, acabaram recuando e fecharam ali durante a semana. Ou seja, ainda muito bons esses preços perto. E a tendência é de o mercado continuar com as especulações.

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1: R$ 38 contra 316, né, quase um mês atrás. Em Itapeva, São Paulo, 286, o mesmo ficou agora ao redor de R$ 305. R$ 100 por saco, ali no Triângulo Mineiro e no Alto Paraná, há praticamente um mês atrás. Então, quedas expressivas, né, no Carioca. Já no feijão preto tipo 1, houve maior variação. Algumas praças diminuíram de preço, mas outras, ao preto tipo 1, veio a R$ 212 contra R$ 222.

0: recua. Nos últimos dias, porém, parte dos produtores já teria adotado uma postura mais firme, em tentativa de preservar as margens que diminuíram bastante, principalmente para o feijão carioca. Era isso, então, para o feijão.
1: Agora, Lucinha, ele falou do feijão, que você disse leite, tá. Lucinha vai de leite, eu vou de frango. Tá.
0: O boi gordo, hein?
1: Ah, não acredito.
0: Tá bem, vamos lá.
1: Só um minutinho aí, professor. Tá me olhando okay. Por quê, Lucinha? Eu falo em boi gordo, ela olha pra mim...

0: área de corte, e isso é um alerta importante que eu gostaria de transmitir aqui, que vem sendo já apresentado no cenário brasileiro, pois a pecuária de corte brasileira vem passando por uma transformação importante. Enquanto os investimentos em recria intensiva e confinamento aumentam em ritmo acelerado, a atividade de cria não acompanhou esse crescimento, limitando a oferta de bezerros e ampliando o desemprego. Ao mesmo tempo, o elevado abate de novilhas para atender a demanda do mercado de carne bovina e a necessidade de geração de caixa em muitas propriedades também contribuiu para reduzir o número de prazo. Ela pode trazer consequências importantes para fazer. Eu repito aqui, este ciclo tradicional mata e baixa. O mercado pode estar caminhando para uma mudança estrutural em que a capacidade de produzir bezerros fique comprometida por vários anos. Era isso.
1: Perfeito, que alerta, hein? Tem que tomar cuidado com tudo isso.
0: Vamos aí. Pode ser que na próxima vocês acertem, né?
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1: Ele, tá? O que que é bucho? Por que que é isso, tá? Ô Lorena, tá em Caraguatá. Ô Lambê de Salê, pelo menos um pedacinho aqui, Lambê.
3: Eu não gosto de carne de segunda, não. Eu só gosto de chegar e mandar pra vocês todos.
1: Valeu, Lambê.
3: Da Rádio Nacional.
4: Olha, Luciano Barroso. Aí sim. Aí é música velha de procedência. Beleza? Mundo. Bom trabalho. Bom amanhecer. Bom final de semana. Dia Lulu.
1: Ei!
3: Bom dia, Luciano. Sousa aqui de Baturité, Chapadinho, Maranhão.
1: Beleza, Arlindo.
5: Eu já subi num pé de araquara. Araquara, o pinheiro, com medo de um cachorro.
1: Ave Maria,
3: gente. Bom dia a todos os ouvintes da Rádio Nacional da Amazônia, especial do o Miguel, o Barbado e a Leste.
1: Beleza.
3: Bom, rapaz, quando eu chego lá era traíra.
1: Dá mais um. Acredito que não vai criar mais. É, depois desse cachorro, acredito que não vai. Gente, eu tenho que ir pra brincadeira, senão não vai dar. Senão não vai dar pra fazer, Zé. Capricha aí, vamos lá. Ó, pode mandar aí. Vou encerrar com Jean Giovanni, o grande amor da minha vida, é a número um. Vai lá, Zé. Já achou aí? O grande amor da minha vida, não deu nem tempo de pensar. Opa, mas hoje o Zé tá. Chama-se convite de casamento.
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1: Quem pediu foi o Marcelinho.

R$ 200, baratinho, mixaria. Eu vou comprar uma Bic hoje. Bic é a melhor caneta que tem, cara. Ela não cai. Não. Isso aqui é uma confusão, essa caneta aí, hein? Ô, Jana, obrigado aí. Mandou a figurinha. Ah, tá, cê, adianta você ficar olhando o celular? Você não atende, Jana. Então não adianta. Ó, o Vitor Castro mandou aqui. Caminheiro. Valeu. É a número 2, grande Vitor. O Gessil Topó foi meu sócio. Acho que é ele. Não sei. Rapaz, falar nisso. Aí, Lapiseira. Valeu, meu querido. Obrigado. Cardoso é a Sidney. Obrigado. Não votou, Tessi. Só mandou aqui uma mensagem linda. O grande amor da minha vida. E lá vamos nós, gente. Lá vamos nós.

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5: 996741536. Ô, Vitor Castro, tá me ouvindo ainda? Medida dos Estados Unidos, tá? Para grãos. É, o Vitor fez aqui a pergunta ao professor, por que essa medida do bushel, né? Por quem tirou isso, tá? Aí, para soja e trigo, um bushel corresponde a 27,21 quilos. Para o milho, ele corresponde a 25,4 quilos e assim por diante. Eles têm medidas diferentes para muitas coisas, assim como medem as distâncias em milhas terrestres e não em quilômetros. Portanto, é uma unidade de medida para produtos secos. Respondendo aqui ao nosso grande Vitor. Qual é a primeira de hoje, Zé?
6: Daniel, o destino nos separou.

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Olá, ouvintes! Começa agora um boletim mais da Rádio Nacional da Cultura Brasileira através das ondas curtas. Este julho também é chamado de Julho de las Negras. Se comemora o Dia Internacional da Mulher Negra Afro.

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1: Semana, les traemos um pouco da história de mulheres negras artistas que llenam de orgulho a nosso país. Este conto.

0: apoio na corrida presidencial foi o PCdoB, confirmando aliança com outros 6 partidos em apoio à chapa Lula-Alckmin. Pedro Lacerda acompanhou e tem outros detalhes.
1: O Partido Comunista do Brasil, o PCdoB, realizou nesta quinta-feira a Convenção Nacional, que formalizou o apoio à chapa formada 26. O encontro em formato digital e com transmissão

continuam enfrentando obstáculos para interromper a gestação e muitas vezes precisam buscar autorização da justiça para ter acesso ao procedimento. O estudo foi realizado pela ANIS, Instituto de Bioética, em parceria com a Universidade de Brasília, a Defensoria Pública da Bahia e a Fiocruz. Os pesquisadores analisaram 138 casos acompanhados pela Defensoria Baiana entre 2022 e 2025 e ouviram mulheres que passaram por essa situação. Segundo o levantamento, embora o Supremo Tribunal Federal tenha decidido em 2012 que a ATP, antecipação terapêutica,

0: Receita Federal. Depois, é só cadastrar uma chave Pix correta, alterar a conta para crédito pelo serviço Meu Imposto de Renda, ou então retificar a declaração. Wilson, volto contigo.
1: Ok, Matos, obrigado.
2: 7h43. Você já ouviu aqui no Repórter Nacional que a Receita Federal paga hoje o terceiro lote de restituição. Ainda vai ouvir.
3: Cruzeiro.
1: Bem, agora são 7h40. Cara, tem o destaque de hoje. Vem lá da Espanha, que a situação ficou complicada com a entrada em massa de milhares de marroquinos. Grandes. É isso, né, Márcia Bechara? Bom dia e seja bem-vinda.
4: Sexta-feira, nas proximidades da fronteira com o enclave espanhol de Ceuta, reacendendo a crise migratória, provocando tensão entre os países. Esse fluxo migratório, a Espanha reforçou, enviou

No ano passado, a prefeitura assinou o contrato de concessão por 35 anos para a iniciativa privada. Em nota, a administração municipal disse que a medida foi determinada pela Justiça em março deste ano e que dialogou com todas as entidades que utilizam o espaço. Segundo a gestão municipal, apenas o Clube Cruz da Esperança abandonou as tratativas e descumpriu as notificações para desocupar a área de forma voluntária.

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1: Tradicional, com a parede branca, com obras com espaçamento.

no estádio Passo da Areia em Porto Alegre, jogam Grêmio e América Mineiro no estádio do Trim em Cuiabá, duelam Misto e Atlético Mineiro e no Barradão em Salvador, jogam Vitória e São Paulo no domingo mais três

mas aprovo. Vira-lata é um produto nacional. Tem que ser valorizado. E eu tenho 5, eu tenho lugar de fala, Karina. Tenho 5 vira-latas. Por falta de um, tenho 5. 5 vira-latinhas, que são a alegria da casa. Eu defendo, adote vira-latas. Não compra bichinho, não precisa comprar bichinho. Tem que vender bichinho também, não. Tem que doar, entendeu? Tem que adotar. Vira-lata é uma coisinha de Deus. Bom, isso a gente não pode aceitar. E o que está surgindo de espírito de vira-lata é patriota e, na verdade, o descria. Ó, 31 de julho, vai mandando ouvir a sua voz, ouvir o que você pensa e saber de onde você está nos acompanhando. Já tem mensagem. Hoje tem muito assunto pra gente tratar. Artificial do Jair Bolsonaro, que tá dando o que falar. Convenção Nacional do PL no sábado passado, coisíssima nenhuma. E a gente vai ver agora o que vai acontecer com a candidatura do Flávio Bolsonaro. Esse é o ponto, a gente vai tratar sobre isso. É uma incógnita, mas ele anunciou com pompa a entrega total das armas, o que seria algo histórico mesmo, representaria uma mudança. E vamos falar também de um movimento espantoso, migrantes marroquinos, a imagem é incrível, vamos tratar desse assunto também. Ó, mas vamos começar com a entrevista. Está com a gente aqui, para nossa satisfação, a professora de Relações Internacionais, região cheio de conflitos, e cada dia que passa surge

0: Nós estamos já há bastante tempo desenvolvendo acordos, cooperação, integração, inclusive o acordo com a União Europeia.
1: Vamos falar então dessas duas crises diplomáticas, se é que dá para dizer assim. A primeira da Argentina, professora, que foi motivada, né, vale lembrar, por uma participação absurda do presidente de São Paulo, que confirmou a candidatura do Flávio Bolsonaro, me escandalizou, foram as expressões usadas por ele, sabidamente, e aconteceu de novo nessa convenção. Como é que a senhora analisa o que aconteceu? Para muita gente, fica evidente que hoje.
0: De ter uma liderança, um presidente, nós analistas tentamos entender o que que isso significa exatamente para eleitores, para tentar captar eleitores no Brasil, mas também consegue ampliar o seu eleitorado na Argentina. Esse interesse, da mesma forma que nós temos atualmente os Estados Unidos apoiando bastante a Argentina, apoiando ideologicamente para que Milei seja mais um país alinhado aos interesses dos Estados Unidos, que nós sabemos que é ter uma grande influência na nossa região. O Trump, em dezembro de 2020, a América Latina como uma grande zona de influência. Isso se perdeu ao longo do início desse século, quando os Estados Unidos temos muitos presidentes de uma direita mais extremista, agora a própria Colômbia com o Abelardo de la Espriella, El Salvador com o Bukele, no Chile também.

0: outro país, um território, né, estrangeiro, falando do nosso governo nesses termos, claramente tentando interferir na eleição brasileira, como também está fazendo o presidente Trump. A senhora disse, ele não está escondendo nada de ninguém, que ele quer colocar o dedo mesmo no governo brasileiro. A gente tem precedentes na história recente.
1: Cadamente duelando com o governo brasileiro. Isso desde a sua campanha, relações com países progressistas, comunistas.

dos governos da América do Sul, um crescimento da extrema-direita nos governos de alguns países importantes aqui. E o presidente Lula, o Brasil, que é o maior de todos, enfim, a economia mais importante, em extensão territorial também é o país mais relevante, o Brasil continua tendo ainda o presidente Lula como um representante de Dilma Rousseff. Então há uma certa soberania da esquerda no governo brasileiro. Por que que há essa diferença, professora, entre essa tendência, se é que dá para dizer assim, dessa onda azul nos outros países vizinhos e aqui no

0: pequenas, mas a análise aponta que muitos estados estavam com queda no número de casos e agora atingiram níveis de segurança ou de baixo risco.
1: E o seguinte, o eleitor latino-americano muitas vezes acredita as instituições democráticas porque foi eleito gradualmente, rompam com as cláusulas do jogo para todos, tem essa pretensão, bem como respeita muito e defende muito a própria democracia. Ele não só respeita a democracia internamente,

0: Até uma próxima.
1: Muito obrigado, professora Regiane Bressan, professora de Relações Internacionais da Unifesp, Universidade Federal de São Paulo, especialista em integração da América Latina, dando uma aula aqui pra gente, hein? Dando uma aula aqui pra gente de integração, no caso de quase tentativa de desintegração da América Latina, né? Então, o momento é delicado e, como disse a professora, em relação pelo histórico, né? Pela ferida, a nossa diplomacia, o nosso Itamaraty sempre eficiente.

Alexandre de Moraes, há um risco enorme de que a campanha do Flávio Bolsonaro seja responsabilizada por deepfake, que é você divulgar um vídeo feito por IA com uma pessoa, viva ou não, sem que essa pessoa tenha autorizado, sem que

dois policiais militares, o Renato Torquato da Cruz e o Robson Naguchi de Lima, acusados de executar Igor Oliveira de Moraes Santos no dia 10 de julho de 2025, durante essa operação em Paraisópolis, na zona sul aqui de São Paulo. Com absolvição, foi expedido alvará de soltura, que vai ser encaminhado para o presídio. Óbvio que a família se revoltou, os advogados da família do rapaz morto também se revoltaram, divulgaram uma nota informando que já entraram com recurso. De fato, é algo

0: polícia fala perdeu, perdeu, perdeu, e os quatro se rendem. Na sequência, depois dos dois disparos, os policiais começam a falar entre eles como que tentando justificar a ação, dizendo eles estavam armados, eles atiraram e tal. E a imagem não mostra nada disso. Enfim, é um caso para lá de intrigante. A gente sabe que o Tribunal do Júri é formado por pessoas leigas, não são pessoas que têm formação jurídica. Essa é a ideia do Tribunal do Júri. Então depende do advogado, da defesa, os promotores terem a capacidade de convencer os jurados de que o crime aconteceu. E nessa decisão aqui, o que intriga também, e é nisso que vai se basear a defesa do rapaz morto, foi porque os 7 jurados, 5 homens e 2 mulheres, entenderam que na atribuição dos policiais, a gente vendo e revendo as imagens deixam evidente para cima dos policiais, nada disso, e aparentemente sem motivo nem 2 policiais que agora serão soltos a partir da decisão do Leandro Martins. Bom dia.
1: Para falar de saúde, Agostinho, bom dia para você, para a equipe, para os ouvintes. É que começa na próxima segunda-feira, dia 3, a campanha de multivacinação em todos os níveis vários: BCG, hepatite A e B, HPV, pentavalente, poliomielite, rotavírus, as pneumocócicas, caçumba e rubéola. A Secretaria da Saúde recomenda que pais irresponsáveis levem crianças e adolescentes aos postos de vacinação com a caderneta. Para as equipes, 85% para a segunda dose da tríplice viral no estado. Só 85% para cada uma das doses. Então, está um pouco longe de completar. Nas cidades de São Paulo, aqui a capital paulista, mais sarampo, é que nessa quinta-feira a Vigilância Epidemiológica do Estado, que não tinha histórico de vacinação contra a doença. Muito bem, com o único estado brasileiro atualmente com casos confirmados de sarampo, situação que caracteriza um surto ativo. Agora, finalizando, Agostinho, o Brasil recebeu em 2016 certificado de eliminação do sarampo pela Organização Pan-Americana de Saúde. Registrou mais de 18 mil casos da doença e recuperou o estado de São Paulo, Agostinho.
0: É isso aí, vacinação. É isso aí que o SUS oferece as vacinas. Quantos países gostariam de ter algo parecido com o SUS? E nós temos o que representa colocar em risco a saúde das pessoas que a gente gosta, tá certo?

0: Bom dia, Rádio Nacional. Aqui é o Zinaldo Oliveira de Roraima. Quero parabenizar aí a Rádio Nacional pelos excelentes trabalhos, né, de nosso Brasil. Parabéns, Rádio Nacional.
1: Bom dia, Lucinho. Bom dia, amigos da Rádio Nacional. Esse programa tinha que aumentar mais no mínimo umas 2 horas, dá muito pouco. Parabéns pelo programa aí de vocês. Qual é o nome do gato aí, Agostinho, que o craque Neto te deu? Leandro de Mutaba, Minas Gerais. Um abraço para todos.
2: Estou escutando aqui seu programa. Escutando.
3: Sérgio de Natal, um abraço para você, para todo o pessoal aí que está acompanhando. Gato é o Saramago. José Saramago é o nome dele completo. Ama? O que eu posso fazer se ele me ama? O gato me ama, ele me escolheu. O bicho é nenhum, não é motivo de satisfação, não é assim o valor da pessoa, nada disso especial. Ele escolhe com o coraçãozinho dele. Vale muito a pena. Hoje, dia do vira-lata. E ontem, dia do amigo. Extraordinária do Diário Oficial da União, o decreto que detalha a liberação de 5 bilhões e 700 milhões de reais, que já havia sido inclusive anunciado na semana passada pela equipe econômica. Para os ministérios, foram liberados 4 bilhões. Seguintes, ó, pela ordem: o Ministério das Cidades, com 1 bilhão e 200 milhões, o Ministério dos Transportes, com 1 bilhão e 200.

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1: Né, pro Netanyahu. Então, a gente imagina que ele esteja de acordo aí com esse acordo.
2: Gianni Infantino, para criar uma empresa que ia cuidar de todos os eventos da FIFA, do nada ele tirou isso. Acho que o contato que ele teve com o Trump de criar uma empresa que concentraria a exploração comercial dos principais eventos e tal, não sei o quê, provocou uma reação pela entidade no passado. É uma loucura.

0: Então entramos para a história, Priscila.
1: Pois é, eu tenho vira-lata caramelo em casa, sabe, Agostinho?
0: É. Como é que ele chama?
1: E o danado chama Astro, de astronauta, porque ele parece a Laika, aquela primeira cachorrinha que foi para o espaço.
0: Sei, russa, né? Cachorrinha russa.
1: É, e ele agora, a novidade é que aprendeu a roubar comida de cima da mesa, Agostinho, bichinho.
0: É. Bom,
1: pois é. Mas mas a gente, vamos falar um pouco de uma situação diplomática, né, que está acontecendo desde a semana passada entre o Brasil e o Paraguai, né? Na semana passada, o presidente Lula, num evento, falou sobre a guerra da Tríplice Aliança, né, que muita gente chama de guerra do Paraguai, né, um evento ali durante a defesa, falou o seguinte: olha, a gente gosta de paz, mas a gente não pode esquecer que um belo dia o Paraguai resolveu invadir o Brasil, falando ali da província do Mato Grosso, né, Corumbá, invadiu o Uruguai, invadiu a Argentina. E aí o Paraguai, o conflito mais sangrento aqui da América do Sul, dizimou ali mais de 70% da população. Os ministros das relações exteriores dos dois países, Marcondes. Então, assim, são os reflexos de uma declaração do presidente, que, né, de um conflito.

0: luta a Organização Mundial do Comércio contra essa medida. Aliás, essas medidas, viu? A tarifa de 25% e a de 12,5% aplicadas recentemente. A de 25%, segundo os norte-americanos, por práticas econômicas desleais contra empresários de lá. E a de 12,5%, uma restrição à importação de bens produzidos com trabalho forçado. Ontem, o governo brasileiro divulgou documentos, argumentos que apresentou ao OMC, né? E disse o seguinte, olha, essas tarifas aplicadas pelos Estados Unidos são inconsistentes com as regras definidas pela própria OMC, regras do Acordo Geral de Tarifas e Comércio. O Brasil também disse que é preterido os países porque essas tarifas não são impostas a outros países e atingem mais de 6,5 bilhões de dólares em, de fato, um painel na própria Organização Mundial do Comércio. Fátima.
1: Ok, Priscila Mazenotti, obrigada pelas informações e sua participação aqui no Ritmo da Notícia. Beto Guedes agora, o Sal da Terra.

0: dados. Eu volto ao estúdio.
1: Obrigada, Gabriel Corrêa, pelas informações. Bom dia para você. Ritmo da Notícia. Seguimos aqui com Zélia Duncan. Vou tirar você do dicionário.

0: da Bahia e a Fiocruz. Tatiana Sampaio detalha o assunto para a gente. Bom dia, Tatiana.
1: Os pesquisadores analisaram 138 casos acompanhados pela Defensoria Baiana entre 2022 e 2025 e ouviram mulheres que passaram por essa situação. Segundo o levantamento, embora o Supremo Tribunal Federal tenha decidido em 2012 que a ATP, antecipação terapêutica do parto, é permitida em casos de anencefalia, mulheres com outras malformações fetais incompatíveis com a vida ainda precisam recorrer aos tribunais. Sobre essa resistência de profissionais de saúde em realizar a ATP, mesmo com laudo médico atestando a necessidade do procedimento,

0: negligência e violência obstétrica durante o atendimento. Da Rádio Nacional no Rio de Janeiro, Tatiana Alves.
1: Ritmo da Notícia, seguindo agora com Jorge Benjor, Engenho de Dentro.
2: Oh.

0: tem interesse, ainda dá tempo. Para participar, basta comparecer com documento de identidade, CPF e comprovante de residência. Já a pessoa que busca reconhecimento deve levar a certidão de nascimento ou declaração de nascido vivo. Todos os participantes precisam estar presentes para a coleta do material genético. A campanha também vai oferecer atendimento especializado para pessoas que desejam realizar o reconhecimento voluntário de paternidade ou maternidade, seja por vínculo biológico ou socioafetivo. E os resultados desta edição vão ser entregues no dia D da campanha, que é 15 de agosto, no estádio de São Januário, na Zona Norte aqui da capital. E, Fátima, essa campanha é promovida nacionalmente pelo Conselho Nacional das Defensoras e Defensores Públicos Gerais e garante acesso a previdenciários, acesso ao histórico de saúde familiar, o que equivale a 6,9% dos nascimentos registrados no país, segundo dados do portal da Transparência do Registro Civil. Volto com você.
1: Obrigada, Cristiane Ribeiro, pelas informações e sua participação. De som, Thiago Coelho, Ritmo da Notícia, de volta para você.

0: atuar na busca de novos comportamentos, novas atitudes, novos valores, cuidando devidamente da infraestrutura, dos brinquedos, do parque.
1: Rádio teatro é qualquer manifestação dramatúrgica, pensa em capítulos. Daí vem a palavra Rádio
2: Nacional. Da Rádio Nacional e com o sucesso estrondoso pelo país.
3: Em Busca da Felicidade foi a pioneira, lançada em 1941 e escrita pelo cubano Leandro Blanco. A audiência e os lucros com a venda de publicidade foram tão grandes que a Nacional não parou mais de contratar atores e atrizes. 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
4: teatro de mistério, né? E aí, até meia-noite a gente...
3: 1951, estreia um dos maiores sucessos, adaptação de Eurico Silva. A trama aborda... O sucesso contava com grandes nomes da era de ouro do rádio, como Paulo Gracindo, Isis de Oliveira, Yara Salles e Mário Lago.
5: Quando o Dr. Alberto Limonta chegou à suntuosa residência à sua espera, Graziella lhe disse que ele era o único convidado. 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
2: Um gigantesco sucesso de público. Anovou a diferença entre o bem e o mal. Jerônimo era um dos americanos.
3: A novela ficou no ar nos seguidos.
6: Jerônimo é um nome famoso e querido, não apenas pelos sertanejos, mas também por um público numeroso que, através do rádio, acompanha suas aventuras, vibra com suas façanhas, aplaude as suas ações corajosas em favor dos fracos. 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
2: Os temas eram muito variados. Giuseppe Ghiaroni, a vida de Nosso Senhor Jesus Cristo.
7: Basado no maior tema religioso e dramático da humanidade.
3: Teve suspense e mistério com...
2: Renúncia, de Oduvaldo Viana, numa história de sacrifício na qual os personagens abrem mão de seus desejos.
3: Um drama ambientado em uma prisão feminina, explorando detentas.
2: E teve muita paixão e conquista com Uma Escada para o Céu, de Jeanette Claire.
8: Então você já não me ama?
9: Amo, amo perdidamente, alucinadamente. Mas o seu amor só me trouxe infelicidade.
8: Cacilda, você quer que eu saia de sua vida? É isso?
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3: Místico da Nacional, diz que na época de ouro...
11: Sem falar da Rádio do Rio de Janeiro, ou seja, da Rádio Nacional.

0: falar da Rádio Nacional do Rio de Janeiro, em que pese a importância do seu departamento artístico musical, do seu departamento de jornalismo, ainda assim, a maior importância da Rádio Nacional era o seu rádio.
1: É porque só entre os anos de 1941 e 1959 foram quase...
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6: Cumprimentos e vamos nós, iniciando a partir de agora, mais uma é o ponto, já que estamos aí no período eleitoral. E hoje nós vamos estar conversando com um especialista no direito eleitoral, o doutor Alexandre Azevedo, até porque o

0: Se o autista não pode, por que que não pode? É um questionamento que os ministros do Supremo Tribunal Federal vão julgar no retorno, portanto, às suas atividades a partir de segunda-feira no Supremo Tribunal Federal. E quem vai estar conosco falando sobre este assunto é o doutor Tiago Aguiar de Pádua, que é doutor em Direito, ele que é também foi assessor no STF, ele é especialista no Direito Constitucional. Professor, escritor, vai estar também conosco hoje aqui no Revista Brasil. Bom, Miguelzinho Martins também tem os destaques de hoje, ele que também ancora o Revista, né, Miguelzinho? Bom dia.
1: Bom dia, Walter e ouvintes do nosso Revista Brasil. Vamos então aos destaques aqui do nosso quadradinho do Distrito Federal para esta sexta-feira, 31 de julho de 2026. Operação alta de 7,9% nas vendas do Dia dos Pais, mas gasto médio encolhe. Apesar da projeção de crescimento, levantamento da Fecomércio DF mostra que a estimativa de gasto do consumidor teve uma retração de 28,3% neste ano, indicando busca por presentes mais baratos e maior sensibilidade aos preços. Brasília amanheceu com o tempo ensolarado, neste momento, temperatura de 24 graus, com umidade relativa do ar variando em torno de 37%.
0: De Roraima, em Boa Vista. Antes, deixa eu só dar o bom dia aqui para o Leandro Martins, que está em São Paulo. Ô, Leandro, bom dia. Jéssica Nascimento. Ô, Jéssica, Brasília, são 10h13, Boa Vista.
2: Amanheceu quente, Walter, logo cedo, já estava na faixa dos 27 graus, o dia pode chegar aos 30 graus, com a sensação térmica de 36, 30. Ontem segue até domingo, reunindo os boavistenses no Centro de Difusão Tecnológica, na região do Bom Intento, zona rural da capital de Roraima. Com entrada gratuita, o evento é uma oportunidade para o público conhecer de perto a produção agrícola e as expectativas da programação, que é o tradicional campo de girassóis. Todos os anos transforma o local em um dos espaços. A programação reúne expositores agrícolas, campo experimental, exposição de animais, fazendinha, produtos da agricultura familiar, uma área destinada a serviços e negócios. Além de proporcionar

pelo abalo no Brasil. Embora terremotos sejam raros aqui no território brasileiro, tremores registrados em países vizinhos podem ser sentidos em estados da região norte. O Peru está localizado próximo às bordas de placas tectônicas, onde há maior ocorrência da atividade sísmica. Em junho, moradores de Pará, Amazonas, aqui de Roraima e do Amapá também sentiram reflexos de terremotos registrados na

0: aí de Brasília. Vamos lá, Miguelzinho.
1: Walter, a Polícia Civil do Distrito Federal realizou nesta quinta-feira uma ação contra um grupo criminoso que atuava na comercialização de dados pessoais sigilosos obtidos por acesso irregular a bases governamentais e privadas. A iniciativa, nomeada de Operação Dark Spot, culminou em 4 mandados de prisão e 6 de busca e apreensão cumpridos nas cidades de Três Passos e Gravataí, Rio Grande do Sul, Bragança Paulista, em São Paulo, e Casimiro de Abreu e Rio das Ostras, no Rio de Janeiro. A investigação foi feita com base na análise de uma plataforma digital que vendia consultas a informações protegidas por sigilo legal, como dados cadastrais da Receita Federal. O sistema operava como uma interface profissional e créditos e era divulgado para revendedores em redes sociais e aplicativos de mensagens. A apuração do caso indicou movimentação de mais de R$ 450 mil, sem origem lícita comprovada, apenas de ativos financeiros e criptoativos dos investigados em até R$ 2 milhões. Foram observadas mais de 18 milhões de requisições entre maio de 2023 e junho de 2024, vindas de mais de 257 mil endereços de IP distintos, com 45.134 cadastros e

0: em Rádio Jornalismo Brasília, fala das eleições 2026 em relação às plataformas digitais. Vamos lá.
1: As plataformas digitais devem apresentar até o dia 16 de agosto planos de conformidade para garantir a integridade das eleições. Uma portaria do Tribunal, medidas que devem ser apresentadas à Justiça. O plano de conformidade para as eleições deverá detalhar as estruturas

0: Fronteiras. As eleições estão chegando e a Rádio Nacional segue as regras do Defesa Eleitoral. Mas você sabe o que é isso? É o período de 3 meses que antecede as eleições, com restrições da legislação eleitoral para garantir a igualdade de condições entre os candidatos. É a Rádio Nacional de olho na lei, sem perder o foco em você, ouvinte. Revista Brasil.
1: Para todo o país. Pois bem, e como nós já havíamos no Tribunal Regional Eleitoral do Estado de Goiás, e nós vamos conversar com ele, o Tribunal Superior do Trabalho emitiu, portanto, uma resolução.

corporal naquilo que a norma, a lei exige. Tá? Eu sou servidor público, né? Então, para eu tomar posse no meu cargo, eu tive que provar

0: tempo e o empresário, né, teve ali que pagar, né, essa multa. Além do empresário, pode surgir situações contrárias ao candidato, tá? O candidato, embora não participe diretamente, dependendo da situação, ele poderá ter a justiça eleitoral.
1: Perfeito. Portanto, é o empregado, aparentemente, que ele também deveria ter esse mesmo candidato, quer dizer, é evidente, como o senhor muito bem explicou, que a empresa pode sofrer as consequências, mas e o candidato?
0: Ali no direito eleitoral, com relação, é aquela situação do candidato ou partidário, né, em troca do voto. Essa aqui é a primeira situação. A pessoa chega e ameaça o eleitor de que contra ele ou sua família, inclusive violência física, tá? Nesses casos, configura a de que a sua campanha foi beneficiada por este ato, ainda que seja ato de terceiro, ele pode vir a ser condenado, tá? Inclusive com essa perda do cargo, né? Da cassação do diploma. Ele não será inelegível, salvo se provar que teve a participação ou prévio conhecimento ou anuência com aquilo, então ele fica, não fica inelegível, mas ele perde. Por quê? Porque ali o que se protege é a lisura do pleito eleitoral. Ainda...
1: Martins também conversa com o senhor. Vamos lá, Miguelzinho.
2: Bom dia, doutor Alexandre. Muita gente, claro, tem medo de perder um determinado candidato, mas também a participar de campanha política, ou seja, a alegação de que está sendo pago para... ou seja, é um empregado da sede eleitoral?
0: Também é considerado. Qualquer situação de constrangimento ao empregado, emprego, ou de ter um ponto cortado, alguma benesse de eventos, ainda mais fora do seu horário de expediente,

0: por 8 anos a partir da ocorrência daquela eleição.
1: Muito bem. Agora, o assédio eleitoral ele acontece apenas em empresas privadas ou também

0: atuar na busca de novos comportamentos, novas atitudes, novos valores, cuidando devidamente da infraestrutura, dos brinquedos, do parque.
1: Perfeito. Doutor Alexandre, como já anunciado, nós vamos até São Paulo. Lá está o âncora Leandro Martins, que também participa.
2: Obrigado. Bom dia, doutor Alexandre. Doutor Alexandre, aquelas palestras que acontecem para os colaboradores da empresa, que muitas vezes é disfarçada de discurso motivacional.
3: À medida que nós tenhamos ali, primeiro participarem e, como você bem colocou, a preferência, né, do empregador e induzindo de forma ilícita os empregados ou aquela candidata.
2: Ok, agora de jurisprudência sobre esse tipo de assédio. Agora, anterior a 22, quando não havia esse nível de polarização, ou pelo menos não havia tanta... A plataforma eletrônica, né, a internet, não interferia tanto. Havia já esses precedentes ou isso era muito...
3: Né? Aquela situação, né, que de Shakespeare, né, não há nada de novo debaixo do céu, né? Não há nada de novo. Tudo desde a gente está na necessidade, né, para que vote, para que escolha ali existiu. O problema é que nós tivemos matar dos discursos, né, de o empregado deve escolher e etc., em redes sociais da própria empresa, dizendo

0: elas não podem proibir a utilização de nenhum tipo de adesivos lícitos. Se o adesivo ali está dentro da legislação, ela não pode impedir o ingresso de carros, né, com esse adesivo, com adesivos de candidatos, né? Ou só pode entrar com o candidato A, do candidato B não entra. Se houver isso aí, é sim uma forma de assédio, né, aos trabalhadores, tá? Porque força ali os trabalhadores, constrange, né, os trabalhadores a terem que procurar outro estacionamento. Posso impedir que uma pessoa adentre ali completamente ilícito.
1: Deixar, ou seja, uma empresa privada, ela pode ser de eleitoral, onde há um misto, portanto, de comitê com...
0: Poderia repetir? Sim.
1: Uma empresa, ela pode ceder parte das suas instalações para que se crie um comitê eleitoral.

O caso provocou um prejuízo de R$ 173 mil aos cofres públicos. A decisão foi assinada nesta semana pelo juiz Rony Clay Alves de Moraes, da primeira vara da Fazenda e Registros Públicos de Palmas. Ainda cabe recurso. Foram condenados o ex-diretor-geral Antônio Filho, o ex-coordenador de almoxarifado Flávio Negreiros Alves e o ex-diretor de

0: mas ser devolvidos à fronteira. De acordo com o Premier, essa interpretação se espalhou rapidamente nas últimas horas, incentivando novas tentativas de imigração irregular. A crise já provoca repercussões em outros países da União Europeia. A França anunciou o aumento dos controles na fronteira e o governo da Itália defendeu o fechamento do espaço Schengen para a Espanha. A proposta foi imediatamente rejeitada, Wagner, por Madrid, é claro, que classificou a iniciativa como demagógica.
1: Bom, e o Márcia?
0: Sim, ainda é possível entrar les estreita, Walter. Em julho, o parlamento português aprovou isto. A alteração ainda não entrou em vigor, mas pode entrar a qualquer momento, Walter. Até o momento, uma pessoa pode entrar em algum curso profissionalizante oficial. O outro é e dá entrada no pedido de residência para garantir que essa criança siga nos estudos. Mas essas duas
1: É
0: possibilidades.
1: que foi recebido aí na Europa o anúncio do presidente norte-americano Trump para o acordo com o Hamas. Mas essa pergunta eu te faço daqui a pouquinho, até porque hoje o mundo, de alguma forma, chora, né? No caso aqui, não é que chora, é que está muito preocupado e a FIFA continua insistindo no projeto bilionário de abrir o financiamento.
0: Sim, Walter, a FIFA declarou hoje manter o plano de atrair investidores privados, apesar da forte oposição das federações europeias. Em resposta às críticas, a entidade reafirmou nesta sexta-feira que não pretende abandonar o projeto em uma nova empresa criada para financiar o desenvolvimento do principalmente da UEFA, que chegou a ameaçar boicotar com a influência de acionistas sobre decisões esportivas. A FIFA nega que esteja vendendo o futebol, Walter, e afirma que pretende bilionário do Infantino, apresentado por ele às vésperas.

mais pobre. Agora, que história é essa da FIFA? A FIFA tá meio, né, depois dessa Copa do Mundo que o presidente andou abraçando lá com o presidente norte-americano, anulando cartão vermelho, fazendo

0: com vários duelos, né? Nós não estamos com o Aécio, mas o Vasco dele entra em campo amanhã contra o Fluminense. Olha, um clássico aí,
1: Eita.
0: oitavas de final da Copa do Brasil. Jogão, hein? Jogo de ida, depois vai ter o de volta. Rapaz, em São Januário, eu acho que o Vasco é um pouquinho melhor que o Fluminense. 2-1.
1: Miguelzinho.
2: O Aécio não tá aqui não, né?
1: Mas ele tá escutando.
2: Tá escutando?
1: Tá.
2: Mas eu acho que nesse momento ele foi ao banheiro, foi à cozinha, enfim. Eu vou apostar no Fluminense.
1: Pô, Miguelzinho, sabe que o bichinho não tá aqui,
2: Não,
1: rapaz?
2: mas é
1: Que
2: porque
1: você não jogou com
2: eu
1: ele,
2: já falei,
1: essa coisa
2: sim.
1: toda.
2: Mas desde que o Vasco
1: Ah,
2: não joga com o Fluminense.
1: Miguelzinho.
2: Joga, eu gosto do Fluminense.
1: Ah, tá. Pó de arroz. Vamos lá.
2: 1-0
1: Tá
2: Fluminense.
1: bom. Tá. Então, eu sou o Vasco. Aécio, olha, em homenagem a você. 4-0 para o Vasco da Gama.
2: Rapaz, agora você
1: 4-0.
2: aposta, né?
1: Pronto,
2: Ele não tá aqui
1: 4-0.
2: porque
1: Sim.

0: atuar na busca de novos comportamentos, novas atitudes, novos valores, cuidando devidamente da infraestrutura, dos brinquedos, do parque.
1: Flamengo.
2: Eu tô percebendo.
1: Vamos lá, Miguelzinho.
2: Eu vou com um placar invertido, 1-0 para o Remo.
1: Ficou com raivinha.
2: É porque em São Paulo eu posso torcer.
1: Paulista, não tô te entendendo.
2: Já falei.
3: Para sábado não, agora a gente vai para o domingo ainda pela Copa da Luné, perdeu em casa, mas eu acredito que o Palmeiras vai...
2: 2-0, veja bem.
1: A vida ali brigando com o juiz,
2: ele anda nervoso, viu?
1: Anda nervoso. Mas ele... eu quero 0, Leandro.
3: Tá certo, um pouquinho mais. Ele é um conflito, ele venceu o Grêmio na Mirassol, é um time novo e novo na Série A. Se não me engano, ele lista os dois ali, Mirassol está na zona do rebaixamento do Brasileirão, mas deve melhorar.
1: Tu acredita?
2: Eu acredito que o Mirassol vem dessa vitória.
1: Tem que pedir desculpa.
2: Ah, porque a gente tem
1: são
2: ali...
1: parceiros,
2: nós temos
1: são
2: ali...
1: Viu, seu Leandro?
2: Ih, que então, coração então, cheio de pedra é esse?
1: Mágoa mesmo. Sim, mas daqui a pouco a gente fala, não precisa contar
2: mas
1: pedra
2: vou,
1: aí,
2: não. Tô, só tô dizendo que...
1: É a hora que chegar o Leandro, a gente muda... Olha, Leandro, a hora que chegar o Renato...
3: Vamos ver. Olha, agora às 18h30 no domingo, um pouquinho mais tarde, o jogo seguinte, a Chapecoense e o Cruzeiro. O Cruzeiro, ao contrário, é um time muito reforçado. Lá tem o Gerson, o Chapecoense segurar, mesmo lá no Oeste de Santa Catarina, Cruzeiro 2.
1: É, Chapecoense 1-0 em cima do Cruzeiro. Tá bom, tá de bom tamanho, 1-0.
3: Dado um clássico, né? Internacional no Beira Rio recebe.
1: O meu já tá guardadinho aqui.
2: Vamos deixar o Leandro.
1: Apesar que seu time tem metro,
2: vai,
1: aí não vai te apoiar.
2: Palpitar em favor do Internacional.
1: E ele não muda. Começou.
3: Ele quer ter uma melhorada. Vai ser 2-2.
2: Oxi. Ele, né? Então ele agora também já colocou um empate aqui. Oh. Pra ficar em cima do.
1: Oxi, bate. Eu sou gaúcho. Gosto do churrasco.
3: Brasil, mas esse jogo é na segunda-feira.
1: Ah, não,
3: o
1: então
3: Atlético Paranaense com vitória.
1: Evidente que o assunto é esse, né? No mundo todo, sobre o seu falecimento. E a gente lamenta. São agora 11h23.

0: doutor e mestre em Direito, professor, professor também, coordenador, ele que também é escritor, já esteve também como assessor no Tribunal, ou seja, no STF, que é o Superior, ou seja, Supremo Tribunal dos Ministros, depois do recesso. Então, a pauta já foi, inclusive, publicada, são vários os assuntos e nós buscamos a nacional. Muito bom dia para o senhor, doutor Thiago.
1: Muito você, continua, como sempre, cumprindo um papel relevantíssimo.
0: A pauta foi divulgada, a pauta de agosto, ou seja, duas adins que focam com
1: o tema começou a ser julgado, ele já recebeu do relator e as sustentações orais presentes, qual é a norma questionada e de que forma esse tema tende a ser analisado. Ato de que são duas ações diretas de inconstitucionalidade, né? A 7779 e a 779, automóveis para portadores de necessidade.
0: Chega, portanto, nas pessoas com espectro alto, de certa forma, classifica ali o grau 1, nível 2, ou então nível 3, ou seja, quer dizer, tem o mais, onde está sendo questionado o mais brando, o que não é tão brando assim, e o que é mais severo.
1: A limitação referente à alíquota, S, CBS, relacionados à aquisição de autistas classificados com nível 1 de suporte leve. Levaram ao Supremo Tribunal Federal essas duas ações, dizendo a Constituição de você afastar pessoas com isso também refletido pelos nossos ouvintes, porque a igualdade que não se justifiquem. Isso é um tema, inclusive, filosófico, cida referência sobre o princípio da igualdade, que é a possibilidade de compensação para os desiguais. E tá, então, que, de certa forma, privilegia o tratamento. Nós temos também a Convenção de Nova York, que fala especificamente do necessário e penetra a edição do Estatuto das Pessoas com Deficiência. E é de profundidade entre o aspecto de aprofundamento da ciência. Os estudos acontecem, um pode amanhã receber uma nova referência da ciência.

tem um papel que não é do direito. Acaba querendo exercer um nível sem distinções que não sejam irrazoáveis. Adequada, me parece, violenta.

0: atuar na busca de novos comportamentos, novas atitudes, novos valores, cuidando devidamente da infraestrutura, dos brinquedos, do parque.
1: O crescimento dos direitos das pessoas com TEA.
2: Essa é outra questão fundamental, Miguelzinho, porque

fundamental, no sentido de que nós estamos ainda atravessando um primeiro marco, que é o de superação de um preconceito que as pessoas ainda têm, de se reconhecerem com isso, mas precisamos falar num ponto que é difícil, tá, Leandro? Que é relacionado ao negacionismo. Existe um negacionismo muito profundo, muito grave, inclusive por parte de pais e de mães, e isso gera conflitos no judiciário, isso leva à necessidade de se equacionar um problema que muitas vezes é familiar.

isenção do imposto de renda, entre outros tantos aspectos jurídicos. Isso faz com que essa pessoa possa também pleitear retroativamente, dentro do prazo que o Estado estabelece, um benefício retroativo, porque o direito ele é feito de marcos temporais.

0: somente será considerado de um determinado momento só para frente. É por isso que essa decisão é tão de agenda e essa sensibilidade de pautar um tema nesse momento com essa característica tão relevante, podemos estar falando para pessoas que provavelmente possam ter uma descoberta tardia do espectro autista.
1: Tiago, para encerrar, caso o STF reconheça esse direito.
0: Exatamente porque nós estamos diante de uma circunstância, ela é uma reforma tributária que ainda vai levar a de manutenção desses benefícios, de forma que exige também algo que a gente precisa pensar, mudança profunda do sistema tributário nacional. E nós temos um código por lei complementar, por resoluções da Receita Federal,

0: Tem o Manu, tem o Cauã, o Taylor, um de 13, tem o outro, o Rian,
1: Ou seja,
0: de
1: família grande.
0: 7. É uma família grande, né? E ela está na onda, e onde ela vai se apresentar.

0: atuar na busca de novos comportamentos, novas atitudes, novos valores, cuidando devidamente da infraestrutura, dos brinquedos, do parque.
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0: Confira os detalhes da previsão no IMET com João Barbosa.
1: O Instituto Nacional de Meteorologia emitiu um alerta de...
0: E saiu o desbloqueio de 5 bate. Voltamos aí com o Gabriel Brum, que traz detalhes dessa.
2: R$1,5 bilhão para quase 18 bilhões de reais agora entre orçamento. A maioria da esplanada viu o bloqueio reduzir ou não 40 milhões de reais. Então agora os ministérios e os outros órgãos vai ser definida pelo Poder Legislativo.
0: Falando agora sobre o tarifaço norte-americano, essa semana de argumentos. E aí, Priscila, qual foi o argumento?
3: Aplicadas pelo governo de Donald Trump, foi isso que... A gente fala aqui daquela tarifa de 25% e a de

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2: Uma alternativa rápida para os jovens que precisam desabafar ou buscar apoio emocional é o projeto Pode Falar, que acaba de ser integrado ao aplicativo Meu SUS Digital para explicar o funcionamento e como acessar o serviço. E a gente conversa agora com a Solimar Luz. Solimar, uma boa tarde para você.
3: Boa tarde a todos, adolescentes e jovens

0: a inteligência artificial, sem deixar de lado também a questão da nossa marca formativa, que é a autonomia digital.
1: Os cursos da Orango são gratuitos e totalmente digitais, oferecendo ainda um certificado de conclusão emitido pelo próprio Senac. Para começar um curso na plataforma, basta acessar o site orango.senac.br. Da Rádio Educa.
2: Meio-dia e 21, começa neste sábado a Semana Mundial do Atiane Ribeiro.
3: Com o tema A Amamentação para um Começo de Vida Sustentável, Fortalecer o que Funciona, a campanha da Semana Mundial do Aleitamento Materno 2026 começa neste sábado, 1º de agosto, e destaca a importância de acompanhar os avanços com partilha de pediatria, além dos benefícios para a saúde da mãe e do bebê. A amamentação também traz impactos positivos na área social, econômica e ambiental. Já do ponto de vista da saúde pública, o leite materno é considerado

ator Gregório do Vivier vai estrear aí seu novo espetáculo Aos Pés da Letra, que é um desdobramento de outro grande sucesso dele, a peça O Céu da Língua, que circulou por vários palcos aqui do Brasil e do exterior. No sábado e no domingo, outros destaques da

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0: do século XX era mais associado ao universo masculino e à vida pública, ocupada, como já sabemos, majoritariamente pelos homens.
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0: Esporte em Sociedade.
1: Confira as notícias do esporte com o professor Wagner Gomes. Hoje ele traz as novidades do campeonato de tiro esportivo e também do Campeonato Mundial de Atletismo Sub-20.
2: Olá, o Campeonato Mundial de Setembro. O Comitê Paralímpico Brasileiro convocou 4 a 50 países, somando 300 atiradores, além de 8. De 5 a 9 de agosto, dores. O campeonato é realizado de 2 em 2 anos e a sua premissa é de Paula Moura, Mark Weiss, Diogo Melo. Semana, voltamos na segunda-feira.
1: Valeu, Wagner. Até segunda. Bom fim. Vamos saber mais com Gabriel Correia.
3: Uma boa notícia para quem está na FIFA de 2027, que será realizada aqui no Brasil. 8 cidades sede de preferência: Belo Horizonte, Brasília, Fortaleza. Os voluntários atuam não apenas nos estádios, mas também ou ter permissão para entrar no país durante a competição e doação uniforme e suporte das equipes. O registro, a abertura das inscrições para atuar como voluntário na Copa do Mundo.
1: O fenômeno deve permanecer no país até o início do ano que vem.
4: No Pacífico Equatorial, ficam mais quentes que o normal por vários, cada vez mais o interesse dos brasileiros. Entre março e maio, português sobre o tema. A especialista em neurociência aplicada
5: nitidamente uma mudança associada ao El Niño, com mais calor e mudança.

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1: Quarta-feira, pelo Instituto Patrícia Galvão e Instituto Anos da Lei Maria da Penha, Percepção da Sociedade Brasileira, os pesquisadores destacam o aumento de 40%

Antes da Lei Maria da Penha, a impunidade era maior e a proteção às vítimas era menor. 9 em cada 10 mulheres afirmam conhecer a previsão da lei para casos de violência física.

0: da metade das brasileiras já sofreram algum tipo de violência de parceiros. Por outro lado, apenas 11% dos homens que se relacionaram com mulheres.
1: Para a eliminação da transmissão vertical de mãe para filho da hepatite B, como problema de saúde pública, pesquisadores e comunidades em todo o país. Tédio para participar da Conferência Internacional sobre AMS e instituições brasileiras. Com informações da.
2: Segue com o Faixa Musical. Hoje a Gláucia Araújo fala sobre.
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4: String Quintet, novo álbum do compositor e educador musical João Marcondes.

seja que, se optar por perdoar, se sentirá mais feliz, além que mostra caráter. Tenha em conta que só os fortes perdoam, só um coração bom encontra a e seguir em frente. O perdão liberta de sentimentos como a raiva. A felicidade darão a você. E complementa 6. Boa tarde!

quando na verdade pode indicar o início do climatério, período de transição que antecede a menopausa. Enquanto a menopausa é a última menstruação, confirmada após 12 meses consecutivos sem ciclo menstrual, a reposição

Drake, impossível acreditar que perdi você. 2% de etanol? Pois é. A partir de...

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O resultado do processo seletivo para o Fundo de Financiamento Estudantil FIES do segundo semestre de 2026. Os candidatos podem conferir se foram pré-selecionados no Portal Único de Acesso ao Ensino Superior. O endereço é https://acessounico.mec.gov.br/fies. Beleza? Você sabe aí, né? Então, informações de suas inscrições, 31 estarão automaticamente inscritos na lista de espera.

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Agora são 2 horas aqui em Brasília. Boa tarde, eu sou a Dayana Vitor e este é o Nacional Notícias com o destaque do momento. Quase metade das crianças mais pobres do Brasil não conseguem melhorar de vida e sair dessa realidade quando adultas. É o que mostra o Atlas da

5 mil reais, além dos benefícios. Temos ainda o cargo de operador de escavadeira, com 2 vagas, salário 4 mil reais. Né? Aquela máquina, escavadeira. 2 vagas, salário de 4 mil reais, além dos benefícios. São R$ 1.700, além dos benefícios. Para participar dos processos seletivos, basta cadastrar o currículo no aplicativo da Carteira de Trabalho Digital ou em até às 17 horas. Corre lá. Edilson está chegando. O Edilson, boa tarde. Mando para todos sintonizados no programa e para os... Edilson, muito obrigado aí pelo carinho da sua audiência, mas para você também. 2h25.

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1: Que estiverem na escuta de A a Z. Muito bem, Maria Irandir, muito obrigado aí pelo carinho da sua audiência. E vamos trazendo para você mais sucessos,

0: Chaves, Fotos, 14h42.
1: Comunicando, Frank Silva.
0: Sintonia Nacional, lembrando aí, meu querido, minha querida amiga, unidade no mercado de trabalho aqui no Distrito Federal. As chances contemplam profissionais de diferentes níveis de escolaridade, com ou sem experiência, incluindo quem busca o primeiro na Asa Sul, e a remuneração R$ 5.000 de R$ 4.000, além dos benefícios. Então chega a R$ 1.700, além dos benefícios. O currículo no aplicativo da Carteira de Trabalho Digital ou em da sexta-feira. Hoje ainda é tempo, porque são 2h44. E vamos seguindo, vamos cantando.

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1: Sabe uma coisa? Luiz está com muito cartaz. É um cartaz da peste. Mas ele precisa respeitar os oito baixos do pai. Respeita os oito baixos do pai.
2: Essa Sanfona Branca de Januário está em exposição aqui na Rádio Nacional.

0: sobre a importância do aleitamento materno ao combate à desinformação e ao incentivo à criação de ambientes mais favoráveis à amamentação. Da Rádio Nacional no Rio de Janeiro, Cristiane Ribeiro.
1: Pois é, Semana do Aleitamento Materno, super importante. A gente vai falar sobre isso ainda durante a semana, já que ela só começa amanhã. E olha, uma notícia, uma informação do que aconteceu.

quando chega em novembro, e ainda que a gente tem eleições gerais agora em outubro, né? Então muita coisa vai ficar focada aí nessa disputa eleitoral e o tempo vai passar rapidinho. Reveja aí a sua playlist

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1: E aos serviços de proteção.
2: As atividades têm início no próximo dia 3 com uma formação online sobre a Sala Lilás, seguindo durante o mês de agosto com a formação Lério no Agreste do Estado. A campanha deste ano

0: Informações para você. Olha, a gente tem aqui informações lá de Pernambuco e também no fim de semana, dias 1 e 2, sobre o espetáculo, sobre a concepção.
1: Olá, boa tarde.
0: Tudo bem?

cérebro acaba tendo que tirar algumas dessas, que tem que filtrar algumas coisas até demais, de um jeito que é diferente das pessoas alistas, né? Que são as pessoas que não são autistas, né? Uhum. Então é uma forma diferente de processar o mundo que implica em muitas características que variam muito entre muitas pessoas. Mas eu acho que como, né, falo bem impactante a questão da desumanização, né, na sociedade, porque a gente meio que para com o conceito do vale da estranheza.

para além de um texto, às vezes, científico, de um jornalismo de divulgação científica, a gente está ali para tentar esmiuçar

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1: Do espetáculo possa avaliar melhor, né, essas questões.

0: muito importante a gente trazer aqui esse assunto. E aí eu queria que você convidasse todos que estão nos ouvindo, todos os brasilienses, para estarem com vocês de hoje até domingo, nesse espetáculo Espectro de Ser.
1: Todos os brasilienses, compareçam ao teatro. Alerta, todos os brasilienses, eu convido vocês. Ah, não vai caber, só tem uma quantidade limitada de pessoas no teatro. Não interessa, toda a população de Brasília precisa ir e comparecer. Venham.
0: Muito bem, não é nenhum convite, é um ultimato, né? Mas muito sucesso para vocês todos aí no espetáculo.
1: Venham ver. Boa tarde.
0: E tá em Brasília, permanece no fim de semana, hoje e amanhã às 20 horas e no domingo às 19 horas no Teatro dos Ventos, lá em Águas Claras. Você pode conferir esse espetáculo que chama a atenção para as pessoas, os artistas, com são a diversidade de modos de ser e de estar no mundo. A gente tem falado muitas vezes aqui sobre o espectro autista e nunca é demais refletir, muito menos assistindo a um espetáculo concebido também por artistas autistas. Vamos seguindo, são três mações, mas agora a gente está na hora. Eu volto para a gente falar do tempo. Porque o tempo ficou para a música e para o intervalo. Vamos só trazer. Vamos ouvir o Gabriel Correia de volta ao Tarde Nacional.
2: Terremoto foi sentido por brasileiros na fronteira com o Acre. Não há. O terremoto aconteceu perto das 10 horas da noite, no horário de Brasília, de 300 mil habitantes na região central do Peru. Aqui no Brasil, ele foi sentido principalmente em Cruzeiro do Sul, município com 80 mil pessoas, perto da fronteira entre o Acre e o país vizinho. Não há registro de feridos. No Brasil, são raros os terremotos fortes. Tônica. Já o Peru fica próximo à borda de uma dessas placas, o que, como no Peru agora, ou nos dois terremotos ocorridos em junho na Venezuela.
0: Pois é, a gente se solidariza aí com o pessoal do mais sério aqui também na fronteira com o Acre. A gente segue agora então com música. A gente canta.

0: Brasília. Boa tarde. Eu sou Rafael Gasparotto e este é o Nacional Notícias, com os destaques do momento. A partir de amanhã, a concentração de álcool em cada litro de gasolina passa de 30 para 32%. O repórter Gabriel Brum explica os motivos da mudança.
1: A partir deste sábado, a gasolina passa a ter concentração de 32% de etanol. A mudança foi aprovada no dia 14 de julho pelo Conselho Nacional de Política Energética e vale por 180% o mercado internacional de petróleo, abalado pela guerra iniciada em 90, após picos que chegaram a 120 dólares, a dependência de combustíveis fósseis importados pelo Brasil. De acordo com o Ministério de Minas e Energia, os testes conduzidos pelo Instituto...
0: Esse foi o Nacional Notícias. Próximo.
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1: Muitas informações importantes, muita coisa.

0: Gabriela Rondon avalia que interpretações mais restritivas da decisão dificultam o acesso dessas mulheres a essa intervenção.
1: Todas as hipóteses em que há exceção à criminalização do aborto, elas são bastante estreitas. Fazem com que os profissionais, em regra, tenham muito receio

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1: De jogo, mas a gente ainda tem um cal.
2: Todos esses jogos estarão disponíveis no Game de Educadora da Bahia, Beatriz Bulhões, para a Rádio Nacional.
3: Brasileiros aí com a Beatriz Bulhões. Agora a gente vai de multa com Djavan Samurai. Ah!

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5: 4 horas e da Rádio Educadora FM de Salvador. A economia do país também são essenciais para...

0: na região metropolitana de Salvador desacelerou, teve um aumento bem pequeno, perdeu fôlego aí no mês de junho, né? Ficou em 0,13%, foi uma das mais baixas do país. Aí a gente pensa assim, bom, tá bom. O mês de junho foi bom, mas que não está tão bom assim quanto a gente imaginava. Quer dizer, a gente tem no ano como um todo. Então, é sempre importante, eu acho que é sempre.
1: Esses dados são utilizados por governos, empresas e pesquisadores.

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1: Porque a previsão do Instituto Nacional de Meteorologia, 1% para aqui o Distrito Federal e para mais 8 estados. A informação, quem está trazendo para a gente?
2: Federal nesta sexta-feira. Segundo a previsão, entre o meio-dia, Maranhão, Piauí, Bahia e o Distrito Federal, são dessas regiões. Um outro aviso, também relacionado a baixo risco de incêndios e danos à saúde. Esse aviso estará em vigor do Sul e Santa Catarina, também devem ficar em estado de alerta de areia sobre as construções na orla. Para visualizar o mapa do Zalé Nacional do Rio de Janeiro, João Barbosa.
1: Se cuidar, porque senão você acaba tendo uma

que buscam romper esses ciclos de violência que, infelizmente, estão muitas vezes dentro da nossa casa. Com Raimunda não foi diferente, né? Ela foi vítima desse processo violento.

0: Esse é o hino do seringueiro Luiz Doido que fez essa canção, né? Eu
1: Eu
0: também.
1: sabia que conhecia.
0: Ah, sim! Viva os seringais dessa nossa Amazônia! Viva você! E viva Santa Raimunda! Nos vemos em breve, até mesmo antes desse lançamento que acontece em 15 de agosto, dia de Santa Raimunda, mas também em 17 de agosto, capital. Então, foi um prazer imenso. Agradeço a Ângela. Não por acaso você traz esse manto na sua alma, ilumina inclusive os espaços da divindade. Grande

0: S, né?
1: Isso.
0: Aí depois vieram outros parceiros muito grandes, né? Como meu querido amigo e irmão Jorge Versilo, que me abriu essa possibilidade de gravar comigo uma música que ele mesmo pinçou do set list do álbum Hoje à Noite, o nome do álbum é Hoje à Noite, que lancei no ano de 2001.

Beto Dourá, no É Tudo Brasil, cantor e compositor carioca, radicado em Brasília desde os anos 70, com longa trajetória na música brasileira, né, com influências de vários estilos, né, em especial a música.

0: inclusive, né? Acabou de ganhar um Grammy com aquele grupo daí do Rio, os Garotinhos, né?
1: Ah,
0: Os
1: verdade. Sim, os garotinhos.
0: Garotinhos. É. Vitor é meu
1: Os
0: querido
1: garotinhos de
0: amigo,
1: São
0: meu.
1: Gonçalo.
0: Exatamente, o Vitor é meu querido, meu parceiro. Já o trouxe para Brasília umas duas ou três vezes para cantar comigo, inclusive no Clube do Choro, antes dele integrar o grupo Os Garotinhos, né? Ele sempre foi maravilhoso, uma voz abençoada
1: Brasília, Rio, Rio, São Paulo, São Paulo, Brasília. Tudo se comunica através da música, né? Os
0: É
1: produtores estão
0: mesmo.
1: aí ligados. Várias e carreiras de gente como você, né, Beto? 34 anos projetos, lançamentos.
0: Tá, eu estou. Deezer, YouTube Music, Spotify, enfim. Tá?
1: Orar com H, hein, gente, no fim, não esqueçam.
0: Isso, D.O.U. a minha arte por aí, porque é disso que a gente precisa, né? Agora mesmo vou chegar ao Rio e quero ver muita gente lá no YouTube, né? Eu tenho uma página no YouTube. Essa música, ela foi composta por mim com aquela sensação. A minha música tá viva, minha
1: Esse é o
0: música
1: seu
0: tá super
1: momento.
0: viva. Posso, né? Para deixar o coração falar, sabe? É de vocês a assistirem. Basta procurar lá, Deixa o Coração Falar, Beto Dourado. Qual deles? Esse que está tocando aí ao fundo?
1: Não, deixa.

0: Pedro Emanuel no comando da equipe Cruz Maltina. E o treinador português falou sobre a sequência de jogos e pediu um carinho da torcida vascaína para com o time.
1: E eu também quero e gostava que isso acontecesse com todos os jogadores da nossa equipa. Isso é importante para a nossa serenidade na tomada de decisão, essa ansiedade que o próprio jogo proporciona, mas que a nossa torcida, eu sei que é exigente, eu admito isso e gosto e quero isso. Agora,

0: o que ele pode fazer com o time. O Pedro Emanuel está numa situação diferente, chegando agora num clube completamente esfacelado, sem confiança, e tentando devolver a confiança para os jogadores. Eu acho que vale sim um pedido. Pô, galera, pega leve aí, dá uma botinha de confiança para a gente, vamos ver o que a gente pode fazer. Sabe, eu acho que vale isso.
1: Que até jogaram no meio da semana pelo Campeonato Brasileiro, né? Fluminense. Moral pro Vasco, essa classificação e esse empate.
0: Um alívio. No sentido assim, poxa, finalmente ganhamos vitórias. Eu acho que é por aí que o Vasco tem que pensar. O Fluminense, até na coletiva do Zubeldio, acompanhei ela toda, poderia ter...
1: Hulk perdeu um gol incrível.
0: O Hulk perdeu um gol incrível. Não era o... Eu acho que assim, é uma outra competição, mas ao mesmo tempo... Quem vence, virão, RR. O Vasco também tem a Copa do Brasil, Brasileirão, tá numa situação América aí nas oitavas de final. Ou seja, eu acho que quem ganhar fica numa
1: quarta-feira,
0: com transmissão da Nacional também.
1: Transmissão também da Nacional.

desta competição amistosa. A Confederação Brasileira de Judô definiu também 14 vagas para os Jogos Sul-Americanos em Santa Fé, na Argentina. O judô tem as lutas marcadas de 18 a 20 de setembro. O Ministério do Esporte acionou a Secretaria Nacional de Excelência Esportiva e o programa Bolsa Atleta do governo federal. Alguns atletas não apresentaram ainda a prestação de contas, que é obrigatória para o exercício de 2023, 24 e 25. É necessário a regularização para não perder o benefício. O formulário está disponível no Sistema de Gestão Esportiva, SGE. A equipe Sampaio Basquete Feminino enfrenta a Unimed 21 horas. A equipe do Maranhão venceu os dois primeiros jogos.

0: balancear essa expectativa por conquistas na base com o que é mais fundamental,
1: que não é importante só ganhar, né, nesse momento. É esse projeto dar certo.
2: Perfeito. É isso, assim, aí, Tati, todo mundo entra para ganhar.

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1: Tentava Amanda, na sobra Marta, pegou de canhota, golaço!

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1: Vamos ao primeiro destaque do dia. Pelo menos 57 pessoas morreram ao tentar cruzar a fronteira entre Marrocos e Ceuta, cidade autônoma da cidade espanhola, nos últimos 2 dias. Metade já foi repatriada.

e atende turistas e viajantes a negócios. Quem pretende morar, estudar ou trabalhar no território ultramarino francês continua precisando do visto de longa duração. Apesar da dispensa do visto para estadias curtas, os viajantes devem apresentar passaporte com validade mínima de 3 meses, comprovante

0: Acho que esse é o grande problema. Então, como a plataforma não trava, esses anunciantes conseguem comprar o anúncio, conseguem segmentar, conseguem fazer tudo, eles acabam circulando.
1: O estudo aponta ainda que 83% da população brasileira tem medo de sofrer um golpe pela internet ou pelo celular. De acordo com a pesquisa, nos últimos anos, o Brasil registrou mais ocorrências de estelionato eletrônico do que de roubos. A Meta, a empresa responsável pelas redes sociais analisadas, foi procurada, mas não respondeu até o fechamento da reportagem. Voltamos com você.
2: Obrigada, Carol. 6h43. Previsão do tempo. O mês de agosto começa com dois extremos no país. Enquanto a região sul se prepara para temporais, grande parte do centro-oeste, sudeste, norte e nordeste enfrenta uma onda de tempo seco e baixa umidade. Assunto para Pedro Lacerda, que está de volta. Com você, Pedro.
3: Pois é, o alerta principal é para o sul e para parte do centro-oeste. Uma frente fria impulsionada por um ciclone avança sobre o Rio Grande do Sul, Santa Catarina, Paraná e Mato Grosso do Sul a partir deste sábado. O Instituto Nacional de Meteorologia emitiu aviso laranja de perigo para tempestades e ventos.

0: índices de umidade abaixo dos 20% em Goiás, Mato Grosso do Sul e Mato Grosso, incluindo as capitais Goiânia, Campo Grande e Cuiabá. O Distrito Federal também está em alerta amarelo. No Sudeste, a situação se repete em grande parte de Minas Gerais e no interior paulista. As madrugadas, porém, serão frias, com possibilidade de geada nas serras do sul de Minas e na divisa com São Paulo. No Norte e Nordeste, a baixa umidade também predomina. Há aviso laranja no Tocantins, Sudeste do Pará, Oeste da Bahia e Sul do Maranhão e Piauí. As chuvas ficam restritas a áreas isoladas da faixa litorânea e do oeste da Amazônia. As temperaturas mínimas no país ficam entre 9 graus em Curitiba e 19 em Palmas. As temperaturas máximas podem chegar a 37 graus em Cuiabá e 36 em Teresina. A recomendação para as áreas secas é redobrar a hidratação e evitar atividades físicas ao ar livre nos horários mais quentes. Já no sul, é preciso ficar atento aos avisos da Defesa Civil e evitar áreas abertas durante as tempestades. Daniela, é com você.
1: Obrigada, Pedro. Hora certa em Brasília, são 6 horas mais 45 minutos. Você vai ouvir daqui a pouco.
2: Coletivo Pernambucano, que luta pela preservação dos cinemas de rua, realiza ação pedindo reabertura do Cine Olinda, fechado há mais de 40 anos.
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1: Um novo relatório da Organização Mundial da Saúde aponta avanços no combate ao HIV, mas acende o alerta para o crescimento das hepatites virais e de infecções sexualmente transmissíveis. Tatiana Alves fala mais sobre o assunto.
4: A OMS, Organização Mundial da Saúde, divulgou um novo relatório sobre o avanço das estratégias globais contra o HIV, as hepatites virais e as infecções sexualmente transmissíveis. O levantamento mostra conquistas importantes, mas também alerta sobre obstáculos que precisam ser superados para que essas doenças deixem de representar uma ameaça à saúde pública até 2030. O Brasil ampliou o acesso aos medicamentos antirretrovirais e eliminou a transmissão do HIV entre mãe e bebê em 2025. No entanto, ainda enfrenta desafios para aumentar a cobertura de vacinas contra o HPV e ampliar o enfrentamento da hepatite C. Em escala mundial, na comparação com 2010, o total de novas infecções por HIV caiu 42%. Já mortes relacionadas à AIDS tiveram redução de 57%, chegando a 570 mil em 2025. No caso das hepatites virais, as novas infecções diminuíram 32% desde 2015. Um dos fatores apontados pela OMS foi o aumento da vacinação infantil, que alcançou cobertura global de 84% em 2024. Porém, a agência avalia que falta muito para cumprir as metas de eliminação dessas doenças até o fim da década. Fatores como cortes no financiamento internacional e aumento de 17% nas mortes ligadas à hepatite B desde 2015 são alguns dos obstáculos. Para alcançar as metas de 2030, a OMS aposta na integração dos serviços de HIV, hepatites e infecções sexualmente transmissíveis à atenção primária, além da adoção de novas tecnologias de prevenção e tratamento. Da Rádio Nacional, no Rio de Janeiro, Tatiana Alves.
1: Chegou a hora de movimentar a nossa rede nacional de comunicação pública. A tecnologia faz parte da rotina das famílias, mas o uso cada vez mais precoce da internet por crianças exige a atenção de pais e educadores. Esse é o assunto de Marcos Aleixo, da Rádio Cultura FM de Belém.
5: Os avanços tecnológicos trouxeram novos comportamentos sociais. Hoje, por exemplo, é comum vermos crianças abaixo dos 5 anos de idade utilizarem smartphones ou tablets com desenvoltura. O uso da internet se popularizou a partir dos anos 2000. Atualmente, tanto para os mais velhos como para a geração dos nativos digitais, é difícil imaginar como seria o dia a dia se não pudéssemos usufruir dessa ferramenta tão útil para todos os momentos. Especialistas alertam que o consumo desmedido da internet sem um controle parental pode trazer consequências consequências nocivas aos menores. Especialistas em inovação do futuro, a jornalista Maria Prata dá dicas de como funcionar a inteligência artificial para este segmento.
3: Fundamental mesmo é que as escolas ensinem habilidades sociais para essas crianças que estão deixando de se comunicar. As crianças não sabem mais se comunicar com seus pais.

0: né?
1: Os adultos naturalizam o uso dessas ferramentas e muitas vezes compartilham esse hábito com seus filhos, se esquecendo dos riscos que a internet pode proporcionar para as crianças. Os avanços tecnológicos trouxeram novos comportamentos sociais. Converse regularmente sobre o que eles fazem na internet, quem são seus contatos, e reforce a importância de não compartilhar senhas ou dados pessoais. Maria Prata detalha as novidades.
0: Porque é tudo por aqui, então a habilidade de comunicação é muita, a criatividade muito importante. A educação, claro, que leva, mas assim, a escola que vai levar as nossas crianças a serem jovens, que vão se formar e se formando vão entrar no mercado de trabalho dessa maneira, de uma maneira incrível.
1: Marcos Aleixo, da Rádio Cultura de Belém, para a Rádio Nacional em Brasília.
2: Agora são 6h50. A conta de luz no Brasil segue com cobrança extra no mês de agosto. A Agência Nacional de Energia Elétrica confirmou hoje que a bandeira tarifária será amarela, mantida desde maio. A continuidade da tarifa está ligada ao tempo seco, que reduz o nível dos reservatórios das hidrelétricas e obriga o acionamento de usinas termoelétricas, cuja geração de energia é mais cara. Com a bandeira amarela, o consumidor paga um adicional de R$ 1,85 a cada 100 kWh consumidos.
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2: Copa do Brasil, Brasileirão e Campeonato Brasileiro Feminino de Futebol. Chegou a hora de saber os jogos do fim de semana com Bruno Mendes.
4: Fim de semana com muitos jogos no masculino e no feminino. Neste sábado, a bola rola para os jogos de ida das oitavas de final da Copa do Brasil. A Rádio Nacional transmite direto do Maracanã. Vasco da Gama e Fluminense a partir das 5h30 da tarde. Às 7h30 da noite, o Atlético Mineiro recebe o Juventude na Arena do Galo em Belo Horizonte. E às 9 da noite, Santos e Remo se enfrentam na Vila Belmiro. No domingo, 4 partidas. Às 4 da tarde, a bola rola para Palmeiras e Fortaleza na Arena do Verdão, na capital paulistana. Às 18 horas, é a vez de Mirassol e Grêmio medirem forças no Estádio Maião, no interior paulista. Às 18 horas e 30 minutos, a Chapecoense recebe o Cruzeiro na Arena Condá e Chapecó. Na segunda-feira, Atlético Paranaense e Juventude se enfrentam na Arena da Baixada, em Curitiba. E para fechar, o Campeonato Brasileiro Feminino de Futebol, 14ª rodada. Neste sábado, 5 jogos. Fluminense e Bragantino se enfrentam no Estádio Luso Brasileiro, no Rio de Janeiro. Cruzeiro e Botafogo medem forças na Arena do Jacaré, em Sete Lagoas. No Estádio Passo da Areia, em Porto Alegre, jogam Grêmio e América Mineiro. No Estádio do Trim, em Cuiabá, duelam Misto e Atlético Mineiro. E no Barradão, em Salvador, jogam Vitória e São Paulo. No domingo, mais 3 partidas. Palmeiras e Internacional duelam na Arena Barueri, na Grande São Paulo. Santos e Juventude se encaram na Vila Belmiro. Ferroviária e Bahia se enfrentam na Fonte Luminosa em Araraquara. Encerrando a rodada, na segunda-feira, o clássico Flamengo e Corinthians no Estádio Luso Brasileiro, no Rio de Janeiro. Da Rádio Nacional em Brasília, Bruno Mendes.
2: O assunto agora é a valorização do patrimônio cultural. Olinda, cidade reconhecida como Patrimônio Histórico e Cultural da Humanidade pela Unesco, está com um de seus marcos culturais fechado há mais de 40 anos, o centenário Cine Olinda. Um coletivo local tenta pressionar para a reabertura desse e de outros espaços no estado. Confira com Madison Euler.
5: Para chamar a atenção para a reativação deste e de outros cinemas de rua de Pernambuco, o coletivo Cine Rua PE retorna neste sábado às sessões de exibição de filmes ao ar livre. Desta vez, o local escolhido será em frente ao Cine Olinda, que fica ao lado da Praça João Pessoa, no bairro do Carmo. A sala, inaugurada em 1911, com o nome de Cine Teatro e Variedades, está sem exibir filmes há mais de 4 décadas. A programação contará com a exibição de 2 filmes que dialogam com o território, a memória e o poder das imagens. Esse cinema não possui saídas de emergência, de Mia Aragão, e Onde Começa um Rio, de Júlia Caran, Maiara Mascarenhas, Maria Cardoso e Pedro Severien. As sessões serão seguidas de debates. Segundo o coletivo, o Cine Olinda é um símbolo da luta pela retomada dos cinemas de rua no estado e acumula promessas de reabertura, projetos interrompidos e o silêncio do poder público sobre o que será feito do espaço cultural. Pedro Severien, diretor de cinema, professor e curador do Cinema de Rua São Luís, localizado no Recife, fala que outros movimentos culturais já demonstraram que o Cine Olinda tem condições de voltar a receber o público.
6: Em 2016,

0: Houve uma ocupação, né? Eu participei dessa ocupação com um grupo de pessoas que queria só abrir as portas da sala para a população, e isso aconteceu durante 3 meses, com inúmeras sessões de cinema, atividades pedagógicas, né, com a participação social, né? A gente mostrou que é possível, né, esse cinema ser entregue de volta à população, né, mas infelizmente desde então, né, nesses últimos 10 anos, não houve nenhuma ação relevante do poder público para a reabertura do cinema.
1: Ao longo deste ano, o grupo vai percorrer mais 4 cidades pernambucanas em defesa da preservação e da reativação dos cinemas de rua, em Vitória de Santo Antão, Goiânia, Arco Verde e Recife. Detalhes sobre como participar do projeto podem ser solicitados no Instagram oficial @cineruape. Com produção de Luciene Cruz, da Rádio Nacional em São Luís, Madison Euler.
2: A antiga Rua João de Barros, em São Paulo, foi renomeada e agora se chama oficialmente Rua do Samba, em homenagem à memória e história do samba no bairro da Barra Funda, um dos berços do gênero na capital paulista. Sara Quines conta pra gente.

0: Rebatizada como Rua do Samba, a via de apenas uma quadra é o endereço de rodas de samba desde a década de 1980, quando Carlos Alberto Tobias organizava eventos na rua com sambistas. Mas o nome na placa representa mais do que o reconhecimento do gênero musical. É também um resgate da memória da população negra no bairro da Barra Funda, como a família da cantora e compositora Simone Tobias, filha de Carlos Alberto e neta de Seu Inocêncio, que organizou um antigo grupo carnavalesco em 1953, que depois se tornou a escola Camisa Verde Branco.
1: Em 1914, seu Dionísio Barbosa, que era tio da minha avó paterna, funda o grupo carnavalesco Barra Funda. Em 53, 52, meu avô começa esse movimento para chamar algumas pessoas para fazer parte de um novo cordão e utiliza as cores primárias do grupo Barra Funda para homenagear seu Dionísio.
0: Os ensaios aconteciam em frente à casa da família Tobias, um porão em um antigo cortiço que não existe mais. Simone conta que o senso de comunidade e pertencimento foi afetado pela especulação imobiliária ainda no final da década de 70, empurrando os moradores para longe.
1: Mesmo a minha família, que na década de 80 nós fomos morar na periferia da Zona Norte, ficava inviável entender essa loucura, né? Essa higienização novamente feita para que a negritude fosse colocada nas periferias da cidade.
0: Em busca da valorização da memória negra do samba no bairro antes que a gentrificação apague sua história, surgiu o projeto Cartografias de Bambas, coordenado por Natália Oliveira. Ela ressalta que o movimento diz mais sobre o pertencimento a um território do que apenas a musicalidade.
2: O samba, entendido apenas como um som, é esvaziado totalmente de sentido, né, a construção dessa história. Quando a gente reconhece um bairro que está cada vez mais embranquecendo e apagando o legado, né, e a presença de pessoas negras no território, você tem um reconhecimento da voz do samba, é um momento em que a gente também tem que provocar uma discussão na cidade sobre como as pessoas negras permanecem no seu lugar de memória construída pelos seus antepassados.
0: No manifesto Rua do Samba da Barra Funda, o projeto Cartografias de Bambas reforça que memória também é política pública e que a Rua do Samba siga sendo patrimônio vivo, chão de memória e encruzilhada de futuros. Da Rádio Nacional em São Paulo, Sara Kines.
3: São 6h59, o Repórter Nacional fica por aqui com trabalhos técnicos de Sanderson Freitas. Você pode conferir as nossas reportagens no site radioagencianacional.ebc.com.br. Bom fim de semana, ótima noite para você. Tchau, tchau.
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2: Olá, boa noite.
1: Boa noite para você que nos acompanha em todo o país.
2: Sexta-feira, 31 de julho de 2026.
1: Vamos ao destaque do dia.
2: Combustível renovável.
1: Gasolina com 32% de etanol começa a valer amanhã. Claudimário Carvalho.
3: De acordo com estudos técnicos, os veículos apresentam funcionamento adequado sem impactos relevantes no desempenho ou nos sistemas de combustível.
2: Educação. Professores e estudantes da rede pública de ensino podem acessar livros didáticos em formato digital.
1: São mais de 2.800 obras que podem ser acessadas pela conta gov.br. Natália Kuslick.
4: O catálogo reúne obras didáticas e literárias e abrange desde os anos iniciais do ensino fundamental até o ensino médio.
2: E hoje nós vamos falar sobre uma arte que é patrimônio cultural brasileiro.
1: Poesia pendurada no barbante, rima perfeita que conta as histórias do povo e do dia a dia do sertão. É o Cordel.
2: O projeto quer valorizar a atividade no país. Graziele Bezerra.
5: A iniciativa prevê atividades como seminários, tratamento de acervos e apresentação de cantadores, poetas e xilógrafos.
1: Hoje, na apresentação da Voz do Brasil, Luciano Seixas e Mariana Jungmann.
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1: A Caixa Econômica Federal conclui hoje o pagamento do lucro do Fundo de Garantia por Tempo de Serviço, o FGTS.
2: Quem tem direito já pode consultar o valor de recebimento.
1: Nós vamos conversar agora com a repórter Luana Karen, que vai explicar para a gente como funciona essa distribuição.
2: Luana, boa noite. Fala para a gente, então, desde quando é feita a repartição do lucro do FGTS?
6: Boa noite, Mariana, Luciano. Boa noite aos ouvintes da Voz do Brasil. Olha, desde 2016, o Fundo de Garantia por Tempo de Serviço, o FGTS, distribui parte do lucro obtido com aplicações em áreas como habitação, saneamento, infraestrutura e títulos públicos federais. A repartição é definida pelo Conselho Curador do Fundo, que estabelece tanto o percentual do lucro a ser distribuído quanto o índice usado para calcular quanto cada trabalhador recebe.
1: E como é que ficou a distribuição neste ano, Luana?
6: Olha, Luciano, neste ano o índice definido foi de 0,01868341. Para calcular o valor que irá receber, o trabalhador deve multiplicar o saldo existente na conta do FGTS em 31 de dezembro de 2025 por esse índice. Mas eu vou dar um exemplo para ficar mais fácil. Quem tinha R$10 mil de saldo naquela data vai receber R$186,83. De acordo com a resolução do Conselho Curador, 89% do lucro obtido pelo FGTS em 2025 serão distribuídos aos trabalhadores, o que equivale a R$13 bilhões. De acordo com o secretário de Proteção ao Trabalhador do Ministério do Trabalho e Emprego, Carlos Augusto Gonçalves, o valor é depositado em contas ativas e inativas.
7: Contas ativas são aqueles trabalhadores que têm vínculo. Contas inativas são aqueles trabalhadores que não têm mais vínculo empregatício, mas são beneficiados também, né, por essa distribuição de resultado. É só ele entrar no APPS, entrando do FGTS, constatar qual é o seu saldo. Os trabalhadores e as trabalhadoras receberão essa distribuição de resultado nas suas contas através de uma correção do valor do saldo.
2: Agora, Luana, e o trabalhador pode sacar esse dinheiro já imediatamente?
6: Não, Mariana, só nos casos previstos em lei. É importante lembrar que o dinheiro creditado como repartição do lucro segue as mesmas regras do FGTS, ou seja, ele só pode ser sacado em situações como a compra da casa própria, demissão sem justa causa, aposentadoria ou doenças graves. O valor foi creditado na conta do FGTS de pouco mais de 138 milhões de trabalhadores, Fiz e pode ser conferido no aplicativo FGTS ou pelo Internet Banking da Caixa para quem é cliente do banco. Mariana e Luciano.
1: Obrigado, Luana, pelas informações ao vivo aqui na Voz do Brasil.
2: Passa a valer amanhã a gasolina com percentual obrigatório de 32% de etanol.
1: A medida entra em vigor por um período de 180 dias, prorrogáveis por mais 6 meses.
2: Baseada em estudos técnicos com veículos leves e motocicletas, a alteração amplia o uso de combustível renovável.
1: Além de reduzir a necessidade de importação de gasolina e reforçar a segurança energética nacional.
3: O governo do Brasil publica a resolução que institui temporariamente a gasolina E32 e a nova mistura começa a valer neste sábado, 1º de agosto. Com a mudança, o percentual obrigatório de etanol anidro na gasolina sobe de 30% para 32% em todo o Brasil. A medida tem validade inicial de 180 dias, com possibilidade de prorrogação por mais 6 meses. Segundo o Conselho Nacional de Política Energética, a alteração busca ampliar o uso de combustível renovável produzido no país, reduzir a necessidade de importação de gasolina e reforçar a segurança energética nacional. A decisão é baseada em estudos técnicos que avaliam veículos leves e motocicletas movidos exclusivamente a gasolina. Os testes analisam partida, aceleração, dirigibilidade, emissões e durabilidade dos componentes. De acordo com o relatório, os veículos apresentam funcionamento adequado sem impactos relevantes no desempenho ou nos sistemas de combustível. A resolução também estabelece que a adoção definitiva da gasolina E32 ou de misturas superiores vai depender de novas avaliações. Claudimário Carvalho, para a Voz do Brasil.
2: Obras didáticas e literárias na palma da mão. É o Programa Nacional do Livro e do Material Didático Digital.
1: Saiba agora como acessar livros da rede pública pela internet.
4: Uma plataforma permite que professores e estudantes da rede pública de ensino acessem livros em formato digital. O catálogo reúne obras didáticas e literárias e abrange desde os anos iniciais do ensino fundamental até o ensino médio. Como destacou Fernanda Pacobaíba, presidente do Fundo Nacional de Desenvolvimento da Educação.
8: Hoje, o nosso PNLD Digital reúne um acervo com mais de 2.800 obras, entre os livros didáticos e literários de diferentes etapas da educação básica. O leitor digital também conta com recursos de acessibilidade e personalização, como ajuste de contraste, espaçamento e navegação.
4: A avaliação das obras é realizada por professores especialistas do Banco de Avaliadores do Programa Nacional do Livro e do Material Didático, selecionados por uma comissão técnica. Os materiais didáticos de cada etapa de ensino se renovam a cada 4 anos. O acesso à plataforma pode ser feito pelo endereço pnld.fnde.gov.br com login realizado via gov.br. Reportagem Natália Koslick.
2: Na segunda-feira, começa a campanha de multivacinação para crianças e adolescentes menores de 15 anos.
1: Pais e responsáveis devem levar os jovens até a unidade básica de saúde para atualizar a caderneta de vacinação.
2: E atenção para quem mora nas cidades de São Paulo, Guarulhos e São Bernardo do Campo.
1: O Ministério da Saúde recomenda que os habitantes dessas cidades, com idade entre 0 e 59 anos, tomem vacina contra sarampo.
2: Até o dia 28 de julho, o Brasil confirmou 17 casos de sarampo nesses municípios de São Paulo. E a melhor forma de prevenir a doença é a imunização. Confira na reportagem de Pablo Mundim.
9: O sarampo é uma doença causada por um vírus e transmitida pelo ar. Os primeiros sintomas costumam ser febre alta, tosse, coriza, olhos avermelhados e mal-estar. Depois de alguns dias, aparecem manchas vermelhas que começam no rosto e se espalham pelo corpo, como explica o Dr. Thiago Cavalcante, médico de família.
10: Ele é um dos agentes mais contagiosos, porque geralmente uma pessoa que tem o vírus no seu organismo tem a capacidade de transmitir para até 18 pessoas ao seu redor. E o vírus pode ficar até 2 horas no ambiente ali circulando, né? Então isso ainda aumenta ainda mais a chance de ocorrer a transmissão. E basicamente os sintomas, assim, lembra muito um quadro gripal. Aí, logo depois, poucos dias, obviamente, surgem as manchas vermelhas pelo corpo.
9: Mesmo com a eliminação da circulação contínua do vírus no Brasil, novos casos ainda podem surgir quando o sarampo é trazido de outros países. Por isso, especialistas reforçam que

0: Manter a vacinação em dia continua sendo a forma mais eficaz de evitar novos surtos. A vacina contra o sarampo é oferecida gratuitamente pelo SUS e faz parte do calendário nacional de vacinação. Na rotina, as crianças recebem duas doses, aos 12 e aos 15 meses de idade. Em situações de circulação do vírus, como ocorre atualmente nas cidades paulistas de Guarulhos, São Bernardo do Campo e São Paulo, a recomendação do Ministério da Saúde é a oferta da vacinação contra sarampo para todas as pessoas de 6 meses a 59 anos de idade, de forma indiscriminada, que moram nesses municípios. O Dr. Tiago Cavalcante reforça que a vacinação é fundamental para combater o vírus.
1: A ideia, fazendo até um comparativo, por exemplo, com um incêndio, né? É que não surja a faísca que vai acender aquele incêndio. Então, por exemplo, se a população da cidade estiver vacinada, o vírus chega, pode até chegar, mas ele não encontra quem infectar, porque o nosso organismo, né, vai estar ali com uma barreira de proteção bem ativa. E o vírus morre ali. E é o que a gente chama até da imunidade coletiva, da imunidade de rebanho.
0: O sarampo pode ainda causar complicações graves, como pneumonia, inflamação no cérebro e até levar à morte, principalmente em crianças pequenas e pessoas com baixa imunidade. Quem não sabe se recebeu todas as doses pode procurar uma unidade básica de saúde para verificar a caderneta de vacinação. Reportagem Pablo Mundim.
2: Quem se inscreveu no FIES já pode checar se conseguiu o financiamento estudantil.
3: O prazo para confirmar as informações vai até a semana que vem.
2: E quem não foi selecionado já está na lista de espera para aguardar as próximas chamadas.
4: Nesta edição do FIES, o Fundo de Financiamento Estudantil, foram disponibilizadas 75 mil vagas em mais de 1.200 instituições de ensino. Com os resultados divulgados nesta quinta-feira, os pré-selecionados já podem completar as informações de suas inscrições até a próxima terça-feira, 4 de agosto. Quem não foi selecionado vai automaticamente para a lista de espera. E as novas chamadas serão realizadas entre 7 de agosto a 24 de setembro. O FIES concede financiamento a estudantes de graduação em instituições privadas que aderirem ao programa e que tenham avaliação positiva no Sistema Nacional de Avaliação da Educação Superior. Os estudantes podem conferir se foram selecionados no endereço acessounico.mec.gov.br/FIES. E para complementar as informações, acessar FIES Seleção, sem cedilha, e tio, aluno.mec.gov.br. Edinaldo Júnior para a Voz do Brasil.
3: Atenção, candidatos do Concurso Público Nacional Unificado, CNPU 2.
2: O Ministério da Gestão, Inovação e Serviços Públicos publicou no Diário Oficial da União de hoje nova classificação para recompor vagas remanescentes, não preenchidas e provimento de vagas adicionais.
3: Ao todo, são 702 pessoas classificadas, sendo 242 em vagas remanescentes e 460 em vagas adicionais.
2: Os convocados abrangem o INSS e o Ministério da Gestão e da Inovação e Serviços Públicos.
3: Os classificados devem acompanhar as próximas publicações para consultar procedimentos, prazos e orientações das próximas etapas do concurso.
2: Para saber mais, acesse gov.br/gestão/fique-por-dentro.
3: Documentos importantes na palma da mão facilita a vida de milhões de brasileiros e evita deslocamentos desnecessários.
2: Pela conta gov.br é possível acessar gratuitamente certidões e comprovantes usados para solicitar benefícios sociais, participar de concursos públicos e resolver diversas pendências de forma rápida e digital.
5: Você que tem a conta GovBR não precisa sair de casa para pegar uma série de documentos. Vários deles são muito importantes, por exemplo, para pedir o Bolsa Família, o Benefício de Prestação Continuada, BPC, a Tarifa Social de Energia Elétrica, para acessar o Minha Casa Minha Vida e outras políticas públicas federais. São mais de 10 certidões disponíveis para você baixar de graça pelo seu celular, tablet ou computador. Uma delas é a Certidão do Cadastro Único, que é essencial para o Bolsa Família, a isenção de taxas em concursos públicos e a carteira do idoso. No GovBR você ainda pode baixar a certidão da pessoa com deficiência, documento fundamental para o sistema de cotas nas universidades, escolas técnicas e empresas. Essa certidão também é exigida para a pessoa com deficiência pedir o BPC. Se você pretende se inscrever num concurso público, vai precisar da certidão de quitação eleitoral. Ela está entre as que podem ser baixadas na plataforma GovBR. Também é possível pegar a Carteira Nacional de Vacinação, o Cartão Nacional de Saúde, o Certificado de Antecedentes Criminais, a Certidão de

0: situação cadastral do CPF e do CNPJ. Nessa mesma lista estão disponíveis as certidões negativas de débito da pessoa física, pessoa jurídica e do imóvel rural. Para acessar os documentos, você entra no aplicativo GovBR ou no site gov.br e clica em Atalhos GovBR. Depois, é só olhar a lista de certidões e baixar a que estiver precisando. Reportagem Carlos Oliveira.
1: Os CNPJs, que até hoje tinham apenas números, agora também poderão ter letras.
2: O primeiro CNPJ alfanumérico foi emitido hoje.
1: A ideia é garantir a continuidade das combinações no país.
3: O CNPJ, que identifica empresas, organizações e instituições, está de cara nova. Agora, pode conter também letras e não apenas números. É o chamado formato alfanumérico. A Receita Federal emitiu o primeiro CNPJ desse tipo, com letras e números, nesta sexta-feira. O novo padrão amplia a capacidade de inscrições nos próximos anos e não impacta os CNPJs já existentes, que continuam válidos. O modelo alfanumérico também não altera os direitos, obrigações ou a situação cadastral das pessoas jurídicas já existentes. Novos CNPJs ainda podem ser emitidos apenas com números, já que o limite do sistema ainda não foi esgotado. Empresas que usam CNPJ em seus processos devem verificar se os sistemas estão preparados para receber e validar códigos alfanuméricos. A Receita Federal informou que a emissão de CNPJs neste modelo será gradual e que vai acompanhar a transição. Graziela Mendonça para a Voz do Brasil.
2: Amanhã é dia do cordelista. Você conhece essa arte brasileira?
1: A literatura de cordel faz parte da identidade cultural e carrega histórias, tradições e saberes populares passados de geração em geração.
2: Um projeto lançado no Ceará tem o objetivo de fortalecer a preservação e a difusão dessa manifestação artística por meio de atividades de formação, pesquisa e valorização de cordelistas e xilógrafos.
1: Vamos conhecer mais na reportagem de Graziele Bezerra.
4: O trabalho de um artista popular atraiu a atenção do professor Alex Canuto de Melo para o cordel. Mas o sangue nordestino também teve voz no nascimento de Sabiá Canuto, filho de maranhense com piauiense, neto de sanfoneiro, que além de professor, é poeta e cordelista.
5: Então eu fiquei encantado naquele momento, conhecendo o mestre do Pif com o cordel.
6: É galinha, pato, peru, pavão em má virtude, lá vai eu fui, de avô pra nós.
5: E ele me instigou a buscar me enveredar nesse caminho da poesia popular, do cordel e achar o meu caminho também a partir daí.
4: A literatura de cordel é considerada bem cultural imaterial pelo Instituto do Patrimônio Histórico e Artístico Nacional, IFAM, desde 2018. O nome cordel vem dos cordões ou barbantes, onde os folhetos ficavam pendurados para serem vendidos em feiras. Essa expressão artística teve forte expansão no Nordeste do Brasil, a partir do final do século XIX. Poesia rimada, métrica perfeita. Para o professor Sabiá, um saber que precisa ser conhecido e preservado.
5: Então, através desse brinquedo que é o cordel e essa diversão, né? E você poder declamar, por exemplo, admiro o pica-pau no galho do angico, passo o dia inteiro, taco, taco, tico, tico, não sente dor de cabeça nem quebra a ponta do bico. Então, sem dúvida nenhuma, a gente precisa ampliar ainda mais esses acessos à literatura de cordel, né? A essa disseminação dessa cultura, né? A valorização dessa cultura.
4: Um projeto chamado Escola Brasileira de Literatura de Cordel e Xilogravura, lançado em Juazeiro do Norte, quer promover e valorizar ainda mais essa manifestação cultural. Para isso, a iniciativa do Ministério da Cultura, em parceria com as universidades regional e federal do Cariri, no Ceará, prevê atividades como seminários, oficinas, tratamento de acervos e apresentação de cantadores, poetas e xilógrafos, como explica Fanca Santos, coordenadora do projeto.
7: Serão aulas e espetáculos, nós teremos um congresso internacional de acervos muito importante, o tratamento técnico de todo um acervo que já está na UFCA, de Pedro Bandeira, Renato Casimiro, meu próprio acervo, entre outros, e vamos lançar uma linha de moda da Xilo, né, pensando na economia criativa.
4: As atividades devem acontecer até maio de

0: 2027. A programação e informações sobre como participar serão divulgadas no perfil do Instagram, @escolabr de cordel e xilogravura. Reportagem Graziele Bezerra.
1: Mais do que museus, pontos de memória são espaços criados por comunidades para contar e guardar a sua própria história.
2: Essas iniciativas podem ser certificadas e habilitadas para a obtenção de apoios, financiamentos e parcerias.
1: A certificação como ponto de memória é uma titulação concedida pelo IBRAM, o Instituto Brasileiro de Museus.
3: A 40 quilômetros de Brasília, o Centro Histórico de Planaltina reúne casarões, praças e a Igrejinha de São Sebastião. Há também um museu histórico, onde é possível conhecer objetos e o modo de viver dos habitantes do final do século XIX. Todo o centro relembra a história do município, que antes de ser incorporado ao DF, pertencia a Goiás e já era um núcleo urbano mesmo antes da vinda da capital para o centro do país. Simone Macedo, presidente e fundadora da Associação dos Amigos do Centro Histórico de Planaltina, detalha o que é possível encontrar no local.
4: Além dele contar a história até os dias de hoje, Planaltina DF, ele tem também as atividades artísticas, como montagem de exposições e também um dos principais eventos de arte contemporânea fora do eixo Brasília, né? É um ponto para que você chegue e viva o local como uma casa da época, né?
3: O Centro Histórico de Planaltina é considerado um ponto de memória, ou seja, uma iniciativa reconhecida por preservar e valorizar a história, a cultura e as memórias de um território ou grupo social. Raquel Teixeira, coordenadora de Museologia Social do IBRAM, explica qual o diferencial desses espaços.
5: Diferentemente de um museu tradicional, que tem a sua atuação baseada naquele tripé edifício, coleção ou acervo, né, e público, os pontos de memória desenvolvem processos museológicos que são baseados na relação território, memória e comunidade. Então, a gente está falando de uma gama aí de processos museológicos que se dão fora dos ambientes museais tradicionalmente reconhecidos, né? São experiências que elas nascem do próprio protagonismo da comunidade.
3: Para um lugar ser reconhecido como ponto de memória, é preciso provar que a entidade responsável desenvolve programas, projetos e ações de museologia de caráter social. Com a certificação, o ponto de memória passa a estar apto a participar de políticas e instrumentos previstos para esse tipo de iniciativa, como explica Raquel Teixeira, do IBRAM.
5: Que pode favorecer a participação em editais, em parcerias com instituições públicas e privadas. É claro, observadas as regras específicas de cada um desses instrumentos, né? E é também uma ferramenta importante para que os pontos de memória possam se conhecer uns aos outros e, a partir daí, desenvolverem ações conjuntas, em parceria, fazerem cooperações.
3: Por meio de uma plataforma online, é possível cadastrar um projeto para certificação e acompanhar o processo desde a etapa de inscrição. E a população pode ter informações detalhadas sobre o histórico de atuação de cada um desses locais. O endereço é pontosdememoria.museus.gov.br. Reportagem Márcia Fernandes.
2: O prazo final para atualizar o cadastro destinado à concessão da licença de aquicultor foi prorrogado até 31 de dezembro de 2026.
1: A atividade pode ser realizada em águas marinhas, rios e lagos.
2: Entre as espécies cultivadas estão peixes, camarões, algas, rãs, peixes ornamentais, ostras e mexilhões.
1: A licença permite o trabalho dentro da lei, a comercialização sem riscos de multas e é requisito para obtenção de crédito rural.
2: Quem explica é a secretária nacional de aquicultura do Ministério da Pesca e Aquicultura, Fernanda de Paula.
6: Além de dar segurança jurídica à sua atividade, o RGP Aquicultor, ele facilita a venda do pescado produzido para a indústria de beneficiamento e também para exportação. E como funciona a atualização agora? As nossas superintendências federais de pesca e aquicultura nos estados continuam recebendo, analisando e dando andamento normal aos processos de concessão e renovação da licença. Além disso, as regras relativas ao monitoramento obrigatório da aquicultura e aos trâmites antigos de renovação estão temporariamente suspensas, garantindo um período tranquilo de transição para o produtor.
1: Mais informações na página do Ministério da Pesca.

0: busca em gov.br/mpa.
1: E essas foram as notícias do governo federal.
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0: Fique agora com as notícias do Poder Judiciário e do Congresso Nacional. Boa noite, bom fim de semana.
1: A gente volta na segunda-feira. Boa noite.
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4: STF suspende cobrança de mais de 255 milhões de reais em uma disputa judicial entre Petrobras e uma empresa de engenharia. TSE realiza entre 3 e 9 de agosto a primeira edição da Semana Nacional do Sistema Eletrônico de Votação. STJ define que revisão administrativa pode cancelar benefício previdenciário por incapacidade concedido judicialmente. Boa noite, eu sou Marcela Luiza. O Supremo Tribunal Federal suspendeu a cobrança de mais de 255 milhões de reais em uma disputa judicial entre a Petrobras e uma empresa de engenharia. A decisão envolve a forma como o valor da dívida deve ser corrigido. Judite Aragão.
5: A discussão é sobre o índice usado para atualizar o valor da condenação. A empresa FDS Engenharia de Óleo e Gás defendia que a dívida fosse corrigida pelo IPCA, com um acréscimo de juros de 1% ao mês. O Tribunal de Justiça do Rio de Janeiro concordou com esse cálculo. A Petrobras recorreu ao STF. A empresa alegou que a correção deveria ser feita apenas pela taxa Selic, como já definiu o Supremo em outros julgamentos. Com esse critério, o valor da dívida é de 237 milhões e 800 mil reais, quantia que já foi depositada em juízo. A diferença entre os dois cálculos passa de 255 milhões de reais. Ao analisar o caso, o ministro Alexandre de Moraes afirmou que, quando a sentença não define qual índice de correção deve ser usado e apenas faz referência à lei, deve ser aplicada a taxa Selic. O ministro lembrou que a Selic já inclui correção monetária e juros de mora. Por isso, ela não pode ser somada a outros índices. Como a sentença original não estabelecia um índice específico de atualização, Alexandre de Moraes suspendeu o cumprimento da decisão até o julgamento definitivo do processo.
4: Tribunal Superior Eleitoral dá início à primeira edição da Semana Nacional do Sistema Eletrônico de Votação. Na próxima segunda-feira, dia 3 de agosto, o TSE vai abrir a urna eletrônica para estudantes do Centro de Ensino Médio Elefante Branco, em Brasília. Juliana Cariri.
6: A atividade vai ser conduzida pelo coordenador de tecnologia eleitoral do TSE, Rafael Azevedo, e pelo ministro substituto do tribunal, Nauê Bernardo Pinheiro de Azevedo. Os dois são ex-alunos da instituição. A iniciativa busca ampliar o conhecimento dos alunos sobre o sistema de votação e também vai abordar temas como assinatura digital, sigilo do voto, fiscalização dos sistemas eleitorais, testes de segurança e as etapas de auditoria.
4: A Justiça do Trabalho reforçou o combate ao assédio eleitoral no ambiente laboral. Agora, sempre que uma ação trabalhista apresentar indícios desse tipo de prática, o juiz deverá comunicar imediatamente o caso ao Ministério Público do Trabalho e ao Ministério Público Eleitoral. Marla Lacerda.
7: A medida foi aprovada pelo Conselho Superior da Justiça do Trabalho e determina que a comunicação seja feita logo após o recebimento da ação, sem depender de pedido das partes. O objetivo é agilizar a atuação dos órgãos responsáveis e fortalecer o combate ao assédio eleitoral, sem interferir no andamento do processo trabalhista. A nova resolução também amplia a definição de assédio eleitoral, melhora a identificação dessas ações no sistema da Justiça do Trabalho e reforça o monitoramento dos processos, para garantir mais rapidez e eficiência no acompanhamento dos casos.
4: INSS pode cancelar administrativamente benefícios por incapacidade concedidos por decisão judicial. Esse entendimento foi adotado pelo STJ sob o rito dos recursos repetitivos. Fátima Uchoa.
8: Com a

0: Tese fixada pela primeira sessão, juízes e tribunais de todo o país devem adotá-lo em casos com a mesma questão jurídica. Para o STJ, como esses benefícios dependem da permanência da incapacidade do segurado, o INSS tem o dever legal de fazer revisões periódicas para verificar se essa condição continua existindo ou não. O cancelamento somente é válido se forem observadas as garantias do devido processo legal administrativo, com a realização de perícia médica, a notificação do beneficiário e a oportunidade de apresentar defesa antes da interrupção do benefício. O relator foi o ministro Teodoro Silva Santos.
1: 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Uma boa noite e um bom fim de semana.
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4: Eu sou Paula Groba.
5: E eu sou Ricardo Nakaoka.
4: E estes são os destaques de hoje do Jornal do Senado, que começa agora.
5: Avança projeto que cria cotas para jovens que deixam abrigos ao completar 18 anos.
4: Sancionada lei que amplia a divulgação do Disque 180 para vítimas de violência.
5: Lideranças indígenas buscam apoio do Senado para recuperação de áreas degradadas pelo garimpo.
4: Boa noite.
5: Boa noite.
4: Jovens que passaram a infância e a adolescência em abrigos ou casas-lares podem ter mais facilidade para ingressar em universidades e institutos federais.
5: A Comissão de Direitos Humanos do Senado aprovou uma proposta que cria cotas para quem deixa o acolhimento institucional ao completar 18 anos. A reportagem é de Rodrigo Rezende.
6: Um projeto aprovado na Comissão de Direitos Humanos, de autoria do senador Jorge Cajuru, do PSB de Goiás, quer garantir aos jovens que vivem ou viveram nessa situação até os 18 anos, ou seja, não foram adotados e alcançaram maioridade, uma cota nos processos seletivos para o acesso ao ensino superior e às escolas técnicas federais. O relator do projeto, o senador astronauta Marcos Pontes, do PL de São Paulo, afirma que a ideia colabora com a diversidade no meio acadêmico.
7: A proposição realiza a importante missão de conferir oportunidades a pessoas oriundas de acolhimento institucional. Lembrando que acolhimento institucional é diferente de instituições como a Fundação Casa, com menores infratores. É outro tipo de público. Ademais, atua para fortalecer a diversidade nos ambientes educacionais brasileiros, garantindo que pessoas com experiências distintas possam receber e compartilhar conhecimentos essenciais para a comunidade acadêmica e para a construção de sociedade mais justa e, portanto, mais equânime.
6: Marcos Pontes incluiu no projeto uma previsão de avaliação a cada 10 anos dessa política de cotas. A proposta segue para análise da Comissão de Educação do Senado.
4: E por falar em educação, um dos principais destaques do primeiro semestre no Senado foi a aprovação do novo Plano Nacional de Educação. A lei estabelece as metas e as diretrizes que vão orientar as políticas públicas para todos os níveis de ensino até 2034.
5: O texto já foi sancionado pela Presidência da República. Repórter Márcio Maturana.
8: Já sancionado pelo Executivo, o novo Plano Nacional de Educação define diretrizes, metas e estratégias até 2034 em todos os níveis, inclusive a educação superior. Entre as metas estão garantir que todas as crianças da educação infantil estejam na escola e que pelo menos 60% das que têm até 3 anos tenham acesso a creches. A relatora da proposta na Comissão de Educação, senadora Tereza Leitão, do PT de Pernambuco, destacou um mecanismo para evitar que as metas fiquem apenas no papel.
9: Este plano tem um diferencial do anterior. Ele tem um monitoramento bienal. A fiscalização, o monitoramento estão previstos para que ele seja um plano para valer.
8: Também foram aprovados a criação da Universidade Federal Indígena, o incentivo ao empreendedorismo no ensino médio, um regime especial para estudantes impedidos de frequentar aulas por saúde, gravidez ou amamentação e a inclusão da educação financeira, fiscal, securitária sanitária e previdenciária como tema transversal.
4: O Executivo também sancionou a lei que torna obrigatória a divulgação do serviço 180 para denúncias de violência contra a mulher.
5: Pelo texto, os serviços da Central de Atendimento à Mulher deverão ser obrigatoriamente publicizados em meios de comunicação de massa e em locais de grande circulação. Repórter Ruth Gomes.
10: Pela lei, escolas, hospitais, transportes públicos, órgãos públicos, locais de eventos, além de meios de comunicação, promoverão a divulgação de como vítimas e pessoas que têm conhecimento de que a violência está ocorrendo poderão pedir ajuda. Já o senador Wellington Fagundes, do PL de Mato Grosso, ressaltou a importância de unir forças em prol de salvar vidas, independentemente de espectro político.
11: Um tema que não tem partido, não tem ideologia e não pode mais esperar. Quando o assunto é defender a vida, não existe disputa política. Existe, sim, o dever de agir.
10: Relatora do projeto na Comissão de Constituição e Justiça, a senadora Mara Gabrilli, do PSD de São Paulo, resgatou o histórico da Central de Atendimento à Mulher. Ela lembrou que o serviço começou prioritariamente como um canal de orientação e, a partir de 2014, passou a registrar denúncias diretas com encaminhamento e acompanhamento junto à rede especializada.
4: Pesquisadores indígenas das regiões Norte e Centro-Oeste visitaram o Senado nesta quinta-feira para participar de uma reunião com consultores legislativos e representantes do portal E-Cidadania na Comissão de Meio Ambiente.
5: Eles querem aumentar a articulação política em prol de projetos de recuperação de áreas degradadas pelo garimpo. A reportagem é de Marcela Diniz.
12: Os pesquisadores indígenas que visitaram o Senado são dos povos Yanomami, Munduruku e Enauenê Naui. Os objetivos da visita foram conhecer mais o Senado e investir na incidência política em busca de apoio a projetos de recuperação ambiental em áreas destruídas pelo garimpo. As lideranças também querem a total desintrusão de seus territórios. O pesquisador Reginaldo Pocho Munduruku explicou que os indígenas precisam do parlamento, inclusive no orçamento, para garantir recursos para ações socioambientais.
13: A gente tem como objetivo de restaurar 106 hectares, né, dentro do nosso território. A nossa região foi degradada pela garimpo ilegal, né? Então, tudo isso impactou a nossa saúde dos povos indígenas, a vida da flora, né, como os plantios de palmeiras, açaizeiros, contaminou também o nosso alimento, o peixe, né?
12: Em reunião com consultores do Senado na Comissão de Meio Ambiente, os pesquisadores indígenas ficaram sabendo, por exemplo, da oficina legislativa oferecida pelo E-Cidadania, portal por meio do qual é possível sugerir uma ideia que poderá virar um projeto de lei de verdade. O secretário do colegiado, Ayrton Aragão Júnior, explica que essa ferramenta pode ser útil, por exemplo, nas escolas indígenas.
14: Para aproximar também os jovens indígenas e as lideranças desse processo e dessa possibilidade de participação dentro do E-Cidadania aqui no processo do Senado Federal.
12: Pesquisa da Fiocruz de 2024 mostrou que 94% dos Yanomami de 9 aldeias invadidas por garimpos tinham alto nível de contaminação por mercúrio. Entre os Munduruku, um levantamento deste ano feito com gestantes mostra a contaminação de 97% das mulheres.
4: E os eventos climáticos extremos registrados nos últimos dias no país confirmaram a previsão dos especialistas.
5: Em dois debates realizados no Senado em maio, cientistas alertaram para a força do fenômeno El Niño este ano. Repórter César Mendes.
15: As chuvas intensas no sul e os vendavais no Rio e em São Paulo, registrados no mês de julho, confirmam o alerta dos especialistas de que o El Niño será forte este ano. Para o senador astronauta Marcos Pontes, do PL de São Paulo, é preciso aprimorar a legislação para enfrentar de forma adequada esses fenômenos.
16: Para proteger a população dos eventos que vão acontecer.
15: Segundo o climatologista Carlos Nobre, o El Niño acelera o jato de circulação atmosférica que vem do Pacífico em direção à América do Sul. E vários estudos têm apontado evidências de que o El Niño será muito forte este ano.
17: Esses eventos nos últimos dias de chuvas muito fortes no Rio Grande do Sul, isso é relacionado com o El Niño.
15: O senador Hamilton Mourão, do Republicanos Gaúcho, pediu que o Plano Nacional de Proteção e Defesa Civil determine a realização de simulações anuais nos municípios mais atingidos pelos fenômenos climáticos.
5: edição de Paula Groba e trabalhos técnicos de Eliseu Caires, o Jornal do Senado fica por aqui. Acompanhe agora as notícias do Tribunal de Contas da União e da Câmara dos Deputados. Boa noite.
4: Boa noite e um bom fim de semana.

0: Minuto do TCU.
1: O Tribunal de Contas da União apresentou os resultados de um conjunto de auditorias sobre as chamadas transferências especiais, conhecidas como emendas PIX. A fiscalização analisou 100 repasses destinados a 73 municípios e 2 estados, que somaram R$ 198 milhões de reais. O relatório apontou problemas em 82% das transferências examinadas. Entre as principais falhas estão deficiências na prestação de contas, irregularidades em licitações, pagamentos sem comprovação e falta de transparência na aplicação dos recursos. O prejuízo potencial foi estimado em 49 milhões de reais. O tribunal fez recomendações para fortalecer o controle, aumentar a transparência e melhorar a fiscalização das emendas parlamentares. Saiba mais em tcu.gov.br.
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2: Projeto facilita acesso à justiça gratuita para inscritos no Cadastro Único.
3: Parlamentares aprovam benefícios para motoristas com bom histórico.
2: Comissões finalizam análise de proposta que incentiva o voluntariado.
4: Boa noite. Câmara finaliza a votação de projeto que incentiva voluntariado. Acompanhe os detalhes com a repórter Maria Neves.
5: Aprovado na Comissão de Constituição e Justiça da Câmara dos Deputados, projeto que estimula a atuação de jovens como voluntários em instituições de acolhimento de pessoas idosas com deficiência e crianças na primeira infância. A proposta determina ainda que os jovens voluntários também terão acesso a serviços de acolhimento durante o período de atuação. As regras serão definidas na regulamentação da lei. A relatora, a deputada Laura Carneiro, do PSD do Rio de Janeiro, explica que a medida representa mais um incentivo para aproximar jovens de pessoas idosas e com deficiência em instituições de acolhimento.
6: É uma tentativa de unir jovens com pessoas idosas e com pessoas com deficiência. Então, esse jovem, né, que está no serviço voluntário, vai ser habilitado para trabalhar nos abrigos, enfim, nas áreas de recebimento, que são de acolhimento tanto de pessoas com deficiência como de idosos.
5: Ao apresentar o projeto, o deputado Roberto de Lucena, do Republicanos de São Paulo, argumentou que os jovens têm interesse em ingressar no mercado de trabalho e na universidade. Para ele, o Estado, ao valorizar o trabalho social e voluntário, estimula o acesso desses jovens tanto à vida acadêmica quanto ao mercado de trabalho, além de estimular o exercício da cidadania. A deputada Laura Carneiro promoveu pequenos ajustes no texto. O principal deles é uma mudança para assegurar que a participação no voluntariado não seja uma condição obrigatória para o acesso do jovem a serviço de acolhimento social. Segundo a parlamentar, a alteração é necessária para preservar a gratuidade da assistência prevista em lei. Da Rádio Câmara de Brasília, Maria Neves.
0: Trabalho.
2: O projeto que amplia reconhecimento de profissionais da radiologia deu mais um passo na Câmara. Saiba mais com a repórter Sofia Peçanha.
7: A Comissão de Constituição e Justiça aprovou o projeto que atualiza a regulamentação das profissões de técnico e tecnólogo em radiologia e de bacharel em ciências radiológicas. A proposta, já aprovada pelo Senado, altera a lei que regula o exercício das profissões da área desde 1985. Entre as mudanças está o reconhecimento formal das categorias de bacharel, tecnólogo e técnico em radiologia, além da ampliação das áreas de atuação profissional. O texto busca adequar a legislação às novas tecnologias utilizadas em exames e tratamentos de saúde, além de atividades industriais e de segurança que utilizam radiação. O projeto já havia sido aprovado pela Comissão de Saúde. Na reunião, o relator, o deputado Ricardo Silva, do PSD de São Paulo, destacou a importância desses profissionais para o funcionamento dos serviços de saúde.
8: Eles buscam beneficiar os profissionais técnicos em radiologia, os quais têm atuação relevante nos serviços de saúde, principalmente na produção de exames radiológicos indispensáveis ao diagnóstico de patologias.
7: Além de atualizar as regras para o exercício da profissão, o texto determina quem pode obter registro nos conselhos regionais de técnicos em radiologia, estabelece regras para

a supervisão das técnicas radiológicas e reforça exigências relacionadas à proteção radiológica e à segurança dos trabalhadores e usuários dos serviços. Na prática, a proposta busca dar mais segurança

0: na saúde como tecnólogo. Portanto, é um reconhecimento.
1: Como a proposta que atualiza a regulamentação dos profissionais das técnicas radiológicas sofreu alterações durante sua análise na Câmara, ela retorna agora ao Senado para análise dessas modificações. Da Rádio Câmara de Brasília, Sofia Peçanha.
2: Justiça.
3: Inscritos no Cadastro Único para Programas Sociais, o CadÚnico, poderão ter acesso facilitado à justiça gratuita. A repórter Silvia Munhato tem os detalhes.
4: A Câmara aprovou o projeto que prevê a concessão de justiça gratuita de maneira imediata a quem estiver inscrito no Cadastro Único para Programas Sociais, o CadÚnico. A autora do projeto, a deputada Maria do Rosário, do PT do Rio Grande do Sul, diz que a mudança tem o objetivo de facilitar o acesso à justiça, evitando que a pessoa tenha que comprovar novamente que tem baixa renda.
5: Se o judiciário reconhecer o CadÚnico, essa pessoa que passou pelo Centro de Referência e Assistência Social, pelo CRAS e que está no CadÚnico, quando chegar no judiciário, o judiciário vai ter uma economia processual muito grande. Ele não precisa mais revisar documentos sobre a situação econômica da família.
4: Segundo a deputada, quem não estiver no CadÚnico, mas atender aos critérios atuais de vulnerabilidade adotados pela Justiça, continuaria tendo que fazer a comprovação de renda. A proposta que permite aos inscritos no CadÚnico acessar a Justiça gratuita sem a necessidade de comprovação de renda seguirá agora para a análise do Senado. Da Rádio Câmara de Brasília, Silvia Munhato.
2: Transportes.
3: Comissão aprova projeto que estabelece benefícios para motoristas com bom histórico. A repórter Júlia Lopes nos conta quais são.
6: Motoristas profissionais com bom histórico no trânsito poderão receber benefícios se estiverem inscritos no Registro Nacional Positivo de Condutores. A proposta do deputado Duda Ramos, do Podemos de Roraima, foi aprovada na Comissão de Viação e Transportes da Câmara dos Deputados. O Registro Nacional Positivo de Condutores é voltado ao cadastro de motoristas que não cometeram infrações de trânsito nos últimos 12 meses. Com a nova proposta, passa a constar no sistema dados como ausência de infrações gravíssimas, participação em cursos de direção defensiva e histórico de condução sem acidentes. O relator do projeto, deputado Ricardo Aires, do Republicanos do Tocantins, explica que motoristas profissionais são aqueles que exercem atividades econômicas, como motoristas de aplicativo e caminhoneiros. Para ele, a medida beneficia não apenas os condutores, mas também os consumidores.
7: Esse projeto é importante por dois significados. Primeiro, porque ele vai, de um lado, prestigiar e demonstrar o motorista que tem boas práticas de trânsito e, por outro lado, também oferecer para a população, principalmente as pessoas que dependem desse tipo de serviço, aqueles melhores motoristas para que eles sejam contratados ou premiados na sua atividade econômica.
6: No texto, os benefícios concedidos aos condutores incluem redução no valor de seguros de veículos, acesso prioritário a vagas de emprego e condições diferenciadas em financiamentos e locações de veículos. O projeto, que busca conceder vantagens a motoristas profissionais inscritos no Registro Nacional Positivo de Condutores, inclui a medida no Código de Trânsito Brasileiro e segue agora para análise na Comissão de Finanças e Tributação. Da Rádio Câmara de Brasília, Júlia Lopes.
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2: Desenvolvimento Regional.
3: A Comissão de Desenvolvimento Urbano aprovou o uso de royalties do petróleo para financiar a tarifa zero no transporte urbano. A repórter Fabielle Pires nos conta como deve funcionar.
8: Quando o petróleo é extraído, uma parte da riqueza gerada retorna para os cofres públicos. São os royalties, recursos que podem ser usados para financiar serviços e investimentos em benefício à população. A Comissão de Desenvolvimento Urbano da Câmara dos Deputados aprovou uma proposta que destina parte dos royalties para a gratuidade nos transportes públicos do Brasil. A iniciativa é conhecida como Tarifa Zero e deve facilitar o transporte público e a mobilidade.

0: mobilidade urbana. Ao apresentar o projeto, o deputado Gilmar Tato, do PT de São Paulo, defendeu que a tarifa zero contribui para a redução da desigualdade social, melhora a qualidade de vida nas cidades e incentiva o uso do transporte coletivo. O relator da proposta, deputado Hildo Rocha, do MDB do Maranhão, defendeu que a mudança na lei dos royalties não trará prejuízos.
1: Não vai aumentar o preço de combustível e também não vai diminuir o rendimento das empresas. E vai resolver um grave problema que existe. Porque no momento em que tivermos a tarifa zero de transporte público, as empresas que estiverem trabalhando, seja ela da iniciativa privada, uma concessionária ou uma empresa estatal, vai ter o dinheiro certinho lá todo mês, a tarifa atualizada, para que eles possam fazer um bom transporte público.
0: O projeto, que destina parte dos recursos dos royalties de petróleo para a tarifa zero de transporte público, segue para análise da Comissão de Viação e Transportes. Da Rádio Câmara de Brasília, Fabielle Pires.
2: Educação. Comissão de Educação aprova projeto de estímulo à integração entre empresas de pequeno porte e ensino profissionalizante. A reportagem é de Maria Neves.
3: A Comissão de Educação da Câmara aprovou o projeto do deputado Júnior Mano, do PSB do Ceará, que busca estimular a integração entre instituições de ensino profissional e as micro e pequenas empresas. Pelo texto, os órgãos públicos responsáveis pela política de educação profissional e tecnológica terão de criar cadastro com vagas de emprego como forma de estimular a contratação dos formados pelas instituições de pequeno porte. Na opinião do relator, deputado Luiz Lima, do Novo do Rio de Janeiro, a iniciativa é importante porque as microempresas e empresas de pequeno porte são as que mais empregam no país, mas também são as que encontram maior dificuldade para a contratação de mão de obra qualificada.
4: A gente tem mão de obra específica escassa, que com esse projeto a gente vai ajudar a superar esse obstáculo. A gente está falando de mais profissionalização, que é a vontade dos estudantes. A gente está criando facilidade.

0: interação com o mercado de trabalho.
1: De acordo com o levantamento do Sebrae, em 2025, as micro e pequenas empresas respondiam por cerca de 97% dos negócios ativos no país, com quase 22 milhões de empreendimentos que seriam responsáveis por 26,5% do Produto Interno Bruto Nacional. Além disso, o estudo aponta que 7 em cada 10 novos empregos formais do país estão nas empresas de micro e pequeno porte. Luiz Lima reforça que quando a educação profissional está em sintonia com as necessidades dessas empresas e articulada com programas de apoio ao empreendedorismo juvenil, há consequências positivas na formação e na integração com o mercado de trabalho. Além da criação do cadastro de vagas em micro e pequenas empresas, a proposta determina que o poder público estimule a abertura de negócios e a formalização de empresas de pequeno porte. A medida ainda prevê a oferta de apoio especial para jovens empreendedores. A proposta ainda será analisada pela Comissão de Constituição e Justiça antes de poder seguir para o Senado. Da Rádio Câmara de Brasília, Maria Neves.
2: Saúde.
3: Comissão de Educação aprova diretrizes para parto humanizado no SUS. A repórter Sofia Peçanha explica como ficou a proposta.
4: A Comissão de Educação da Câmara dos Deputados aprovou o projeto que estabelece diretrizes para tornar mais humanizado o atendimento às mulheres durante a gestação, o parto, o nascimento do bebê e o pós-parto no Sistema Único de Saúde, o SUS. Durante a votação, a comissão alterou o projeto. Em vez de apenas modificar a Lei Orgânica da Saúde para incluir regras específicas sobre o parto humanizado, o novo texto passou a reunir um conjunto mais amplo de diretrizes para atenção à gestação, ao parto, ao nascimento e ao puerpério no SUS. O projeto original previa obrigações mais diretas para o serviço de saúde, com foco na garantia de condições para o parto humanizado e na presença de acompanhante. Já o novo texto amplia esse alcance e passa a organizar princípios gerais de atendimento, com ênfase na autonomia da mulher e na estruturação da rede de atenção materna e neonatal, como ressaltou a relatora da proposta, a deputada Lidice da Mata, do PSB da Bahia.
5: Portanto, esse projeto ele sintetiza uma contribuição, uma preocupação de deputados homens e deputadas mulheres de diversos partidos. E esta é a riqueza dele. Nós estabelecemos diretrizes que visam humanizar a relação do parto, portanto, da mulher, da parturiente, com os médicos e profissionais que integram aquele momento de sua vida.
4: Entre as medidas previstas estão a garantia da presença de acompanhante escolhido pela gestante durante todo o atendimento, a possibilidade de apoio de doula, o fortalecimento da atuação de enfermeiras obstétricas, obstetrizes e parteiras tradicionais, além da ampliação do acesso à anestesia obstétrica, conforme protocolos do Sistema Único de Saúde. Segundo a relatora, a humanização do atendimento depende da qualificação permanente dos profissionais de saúde e da construção de ambientes mais acolhedores e seguros para mulheres e recém-nascidos.
5: Então, esse é um momento especial na vida da mulher, na vida de uma família, com consequências para o resto da sua vida, né, de um parto bem realizado, confortável, e por isso mesmo ele merece uma série de orientações que foram aqui definidas.
4: O texto final também reuniu contribuições de 57 projetos que estavam sendo analisados em conjunto e que também tratam do atendimento neonatal. Agora a proposta segue para análise da Comissão de Saúde. Da Rádio Câmara de Brasília, Sofia Peçanha.
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2: Economia.
8: Comissão aprova projeto que busca evitar

0: Cobrança de imposto sobre imposto. A repórter Silvia Munhato explica a questão.
1: A Comissão de Finanças e Tributação da Câmara aprovou proposta que proíbe incluir imposto na base de cálculo do próprio imposto em qualquer esfera de governo. A mudança também foi aprovada na reforma tributária em 2023, no processo de eliminação do ICMS, PIS, COFINS, IPI e ISS. Os novos tributos da reforma, o imposto sobre bens e serviços e a contribuição sobre bens e serviços, serão cobrados apenas no consumo de produtos e serviços, o que garante a não incidência de tributos durante a sua elaboração ou fabricação. O relator, deputado Kim Kataguiri, do Missão de São Paulo, afirma que a cobrança de imposto sobre imposto é uma anomalia brasileira.
2: A gente está vedando isso, impedindo que isso aconteça em qualquer estado, município ou mesmo no âmbito da União, porque de fato é uma anomalia que a gente tem no sistema tributário brasileiro, não à toa. Isso impede tanto investimento aqui no Brasil, principalmente no setor produtivo.
1: A proposta será analisada agora pela Comissão de Constituição e Justiça, antes de seguir para o plenário. Da Rádio Câmara de Brasília, Silvia Munhato.
3: Últimas notícias.
4: Rodrigo de Castro, do União de Minas Gerais, comemora a aprovação na Comissão de Constituição e Justiça de proposta de emenda à Constituição que limita a alíquota do IPVA a 1%. Relator da matéria, o deputado explica que o objetivo é reduzir a carga sobre os consumidores.
5: Ela visa beneficiar o consumidor brasileiro, que hoje paga até 4%, em alguns estados 4,5%, e que passará a pagar no máximo 1%. Então, por exemplo, em Minas Gerais, no meu estado, vai haver, que cobra 4%, vai haver uma diminuição de 75% do valor do IPVA. Ela tramitou de maneira recorde na Câmara, na CCJ, e foi aprovada de maneira unânime, ou seja, os deputados da CCJ entenderam que essa PEC diminui o imposto no Brasil e faz justiça tributária.
4: Rodrigo de Castro ressalta que o próximo desafio é aprovar a proposta na comissão especial. O parlamentar considera o atual modelo de cobrança do IPVA dos proprietários de veículos um dos mais injustos do mundo. Termina agora o jornal Câmara dos Deputados, produzido pela Rádio Câmara, com trabalhos técnicos de Wellington Teles e apresentação de Val Monteiro e Paula Bittar. Boa noite.
0: A Voz do Brasil volta na segunda-feira. Boa noite.
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2: Radiodramaturgia abrange qualquer obra de ficção feita para o rádio. Já o radioteatro é uma narrativa feita com interpretação pensada para o rádio, como esquetes e programas de humor.
3: Então chegamos na radionovela, que é uma modalidade de radioteatro, mas que precisa ter uma sequência, uma continuidade. Quem explica é o pesquisador e escritor Roberto Salvador.
4: Radioteatro é qualquer manifestação dramatúrgica através do rádio. É o teatro pelo rádio. Já a radionovela ganha esse nome quando este radioteatro tem um formato de sequência em capítulos. Daí vem a palavra radionovela, que vem de novelo.
2: Esse novelo se desenrolou por muitos e muitos anos na Rádio Nacional e com um sucesso estrondoso pelo país.
3: Em Busca da Felicidade foi a pioneira, lançada em 1941 e escrita pelo cubano Leandro Blanco. A audiência e os lucros com a venda de publicidade foram tão grandes que a Nacional não parou mais de contratar atores e atrizes. É porque eles não podiam acumular papéis centrais em mais de uma novela, já que isso iria confundir o público.
2: A atriz Daisy Lúcide, que encenou dezenas de radionovelas, fala do ritmo frenético para botar essa máquina de sonhos no ar.
5: Novela, a gente começava às 8h30 da manhã, às 10 horas da noite tinha o grande teatro, tinha teatro de mistério, né? E aí até meia-noite a gente trabalhava. Era uma programação intensa e toda ao vivo, tudo era feito ao vivo, não tinha nada gravado.
3: Em 1951, estreia um dos maiores sucessos de todos os tempos na Nacional, O Direito de Nascer, escrita pelo cubano Félix Cainé, com adaptação de Eurico Silva. A trama aborda temas como preconceito, diferenças sociais e o perdão. O sucesso contava com grandes nomes da era de ouro do rádio, como Paulo Gracindo, Isis de Oliveira, Yara Salles e Mário Lago.
6: Essa história de amor e sofrimento ficou interrompida quando o Dr. Alberto Limonta chegou à suntuosa residência de Graziela Garcia e a encontrou sozinha no jardim à sua espera. Graziela lhe disse que ele era o único convidado. E Alberto Limonta lamentou a ausência de Isabel Cristina.
7: Por quê? Sente tanto assim a falta de Isabel Cristina?
6: Bem, confesso que a sua amiga é uma criatura adorável.
2: Anos depois, entrava no ar um gigantesco sucesso de público, a novela Jerônimo, o Herói do Sertão, de Moisés Veltman. Filho de Maria Homem, uma mulher que lhe ensinou a diferença entre o bem e o mal, Jerônimo era um justiceiro que defendia os fracos nos sertões brasileiros. A obra era inspirada em heróis dos faroestes americanos.
3: A novela ficou no ar por nada mais, nada menos que 14 anos seguidos.

0: Jerônimo é um nome famoso e querido, não apenas pelos sertanejos, mas também por um público numeroso que, através do rádio, acompanha suas aventuras, vibra com suas façanhas, aplaude as suas ações corajosas em favor dos fracos, dos humildes e dos oprimidos. Aqui vamos contar um episódio das aventuras de Jerônimo, o herói do sertão.
1: Os temas eram muito variados. Teve religião, com as novelas Encontrei-me com o Demônio, de José Mauro, em 1944, e um super sucesso de audiência, escrita por Giuseppe Ghiaroni, A Vida de Nosso Senhor Jesus Cristo.
2: São na Rádio Nacional do Rio de Janeiro, A Vida de Nosso Senhor Jesus Cristo, trabalho vazado no maior tema religioso e dramático da humanidade, esta radiofonização esteve a cargo de Giuseppe Ghiaroni, que aliou aos seus conhecimentos técnicos de rádio o seu talento poético.
3: Teve suspense e mistério com O Direito de Matar, de Amaral Gurgel, uma trama cheia de crimes e assassinatos não solucionados.
1: Teve moralismo e superação com Renúncia, de Oduvaldo Viana, numa história de sacrifício na qual os personagens abrem mão de seus desejos pessoais em nome da família.
3: Teve Presídio de Mulheres, com a direção de Mário Lago, em um drama ambientado em uma prisão feminina, explorando as histórias, os conflitos e as esperanças das detentas.
1: E teve muita paixão e conquista com Uma Escada para o Céu, de Jeanette Claire.
4: Então você já não me ama?
5: Amo, amo perdidamente, alucinadamente. Mas o seu amor só me trouxe infelicidade.
4: Cacilda, você quer que eu saia de sua vida? É isso?
6: Quando a vida já lhe havia negado tudo, foi que Gilberto compreendeu que só o verdadeiro amor é a única escada que leva ao céu.
3: Mas...

0: Mário Brazini, ex-diretor artístico da Nacional, diz que na época de ouro, a rádio tinha as novelas como sua principal atração.
1: É impossível traçar um perfil da história do rádio brasileiro sem falar da rádio do Rio de Janeiro, ou seja, da Rádio Nacional. Isso em que pese iniciativas da maior seriedade em outros estados do Brasil. E falar da Rádio Nacional do Rio de Janeiro, em que pese a importância do seu departamento artístico musical, do seu departamento jornalístico, do seu departamento esportivo, que eram todos de primeira grandeza, ainda assim, a maior importância da Rádio Nacional era o seu rádio teatro.
2: É impossível a gente citar aqui todas as tramas exibidas pela Rádio Nacional. É porque só entre os anos de 1941 e 1959 foram quase 810 radionovelas transmitidas pela emissora.
0: Esse episódio usou áudios do acervo da Empresa Brasil de Comunicação, do documentário Rádio Nacional de Paulo Rossio e da BBC Brasil.
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1: Minha gente do Brasil, são 20 horas e 13 minutos. Muito boa noite, com a graça de Deus e Nossa Senhora, nós estamos aqui para mandar para todos vocês mais um programa Eu de Cá, Você de Lá, da Rádio Nacional de Brasília e Amazônia e uma rede de emissoras pelo Brasil. Vamos juntos até às 11 da noite. Eu sou Maurício Rabelo, estou junto com a Maria do Rosário de Fátima de Araújo Silva. Alô, Fatinha, boa noite!
2: Boa noite, Maurício. Boa noite, Celso. Boa noite, Anderson. Nós estamos também com os convidados aqui no estúdio, né, Maurício? Que é o senhor Cléber e a Viviane. Daqui a pouco eles vão participar da programação com a gente. Uhum. Boa noite também a todos os ouvintes, gente. Hoje até às 11, programa que sexta-feira vamos sextar, né? Com os pedidos musicais. O Celso está aqui animadíssimo.
1: Exatamente.
2: Então vamos participar. Olha aí, falar em participar, os telefones já estão chamando ali, né, Maurício? Exatamente. Nossos ouvintes são fiéis, né? Que maravilha. Um abração para todos os nossos ouvintes e tudo de bom.
1: Pois é, e se quiser participar, falar contigo, quais os números?
2: É o 61-3799-5742, repetindo, 61-3799-5742 ou 61-3799-5743, que já estão lhe chamando. Gente, eu vou participar daqui a pouco, eu vou atendê-los, daqui a pouco eu volto, né, Maurício?
1: Com mais recados. Com certeza. E o número do telefone, que daqui a pouquinho estará nas minhas mãos, é o 61-DDD-99674-1536, 61-99674-1536. Alô, Celso Ribeiro, cadê você aí, rapaz? Chega mais. Boa noite.
3: Boa noite, Fatinha. Boa noite, pessoal que está visitando nós. Boa
1: é o Kleber e a Viviane.
3: E a Viviane, né? Um abraço para todos.
1: Uhum.
3: Também boa noite lá para o Clênio, para o Hugo, para o Sávio, para a Lu. E para todos os ouvintes de cá, vocês de lá.
1: Beleza.
3: Vavá e a Ione.
1: Ione, alô Vavá, alô Ione. Boa noite, alô meu amigo Bacabal. Boa noite, doutor Ricardo Matos. Boa noite também. Olha, com muita alegria no coração que nós estamos aqui para mandar para vocês o Eu de Cá, Você de Lá. Você pode participar e deve, né? O nosso WhatsApp está aqui à sua disposição, 61-DDD-99674-1536. Repetindo, 61-99674-1536. 15:36. E eu quero avisar para os nossos ouvintes que amanhã eu vou estar no ponto de encontro de 10 ao meio-dia e no Nossa Terra de 1 às 2 da tarde pela Rádio Nacional de Brasília e da Amazônia, viu? São 20 horas e 15 minutos. Minha querida amiga Viviane, chega mais aqui. Ô Kleber, você não quer sentar de cá para você ser o porta-voz aqui do grupo todo, não, rapaz? Chega mais aí, minha amiga Viviane está conosco aqui. Ela trouxe mundaréu de biscoito aqui para mim, pé de moleque e outras coisas mais. É tudo meu, viu, Celso Ribeiro? Boa noite, Viviane.
4: Boa noite.
1: Tudo bem, né? Prazer grande, a gente já se conhece, a gente já é amigo, é de outras emissoras, né? Quando você sempre nos visitava, para falar sobre o grupo que você, do qual você participa, que é o Vibrar com Parkinson, né? Tá certo. E como é que estão os trabalhos? Continua firme? Só participa as pessoas que têm Parkinson, é isso?
4: Não.
1: Pode ser voluntários, né? O seu marido não tem nada, absolutamente nada. E ele tá lá firme, sim, ajudando o tempo todo, né?
4: A gente sempre fala que é um cuidador, né?
1: As
4: pessoas que estão ao redor, fala em volta, ou que convive, né?
1: São cuidadores, né?
4: São cuidadores. Aham.
1: Se eu, por exemplo, eu quiser participar, que eu quiser ajudar, o que eu posso fazer? Eu e os nossos ouvintes milhares aí pelo Brasil, que a Rádio Nacional de Brasília, da Amazônia, chega lá em Nova York, chega em, sim, todos os lugares aí, através das ondas curtas, né, Nacional da Amazônia, e também através das redes sociais, chega no Pará, no Maranhão, sim, no Tocantins, para tudo quanto é lugar. Se uma pessoa lá no meio da floresta tem um parente, um amigo que tem Parkinson, sim, e quiser saber mais, como é que as pessoas devem fazer?
4: As pessoas devem saber que o Parkinson não acomete só pessoas idosas.
1: Então, você é jovem.
4: Sim, eu tem, não sou tão jovem.
1: Mas você é jovem, uma moça jovem. Tem quantos anos de casado você, mas o Kleber? Tem quantos anos de casado?
4: 31.
1: Então 31. Você parece que tem 31 anos, né, rapaz? Então, o Parkinson não está envelhecendo você nada, não, viu? Que você está bem, graças a Deus, mas você falou que tem momentos de rigidez, né? Sim, que você sente. Sim. Quais são os sintomas das pessoas que contém, que tem essa, esse...
4: O
1: essa
4: Parkinson
1: é aquilo
4: varia,
1: que treme, né?
4: Sim,
1: aquilo que treme,
4: sim,
1: bastante, né?
4: Não é
1: né?
4: só o tremor.
1: Uhum.
4: No meu caso, é a rigidez.
1: Rigidez.
4: Então,
1: rigidez dos nervos, é? É,
4: é a rigidez, sim. Também falar dos nervos, mas eu vou dar um exemplo bem firme. Assim,
1: fica bem claro,
4: simples,
1: né?
4: Bem uhum. firme e simples.
1: Sei.
4: É fechar a mão.
1: Sim.
4: A pessoa...
1: fechou a mão.
4: Sadia, assim dizendo.
1: Uhum.
4: Fecha a mão e põe força... Toda a força que você tem na sua uhum. própria mão.
1: Eu estou fazendo
4: então,
1: isso agora.
4: Então, essa é a rigidez que eu sinto.
1: Ave Maria, é mesmo?
4: Então, com a medicação, eu sinto um relaxamento nos músculos. Assim, confunde muito.
1: Sei.
4: As pessoas pensam que é muscular, não é muscular.
1: Sei.
4: São o Parkinson acomete as partes do cérebro.
1: Ah.
4: Então, o Parkinson, ele atrapalha muito os movimentos.
1: Sei.
4: E os movimentos não é só das pernas e dos braços. Os movimentos do piscar dos olhos, os movimentos de abrir e fechar a boca, da língua.
1: Sei.
4: E assim, todo o nosso corpo é o movimento.
1: Tá,
4: né?
1: Certo.
4: Então, se a gente
1: ele
4: parar para pensar...
1: Ele se manifesta de muitas maneiras,
4: sim,
1: né?
4: Sim, manifesta de muitas maneiras.
1: E você tem mais alguém na sua família que teve Parkinson?
4: Avô.
1: O avô, né?
4: Sim.
1: Então, é um pouco hereditário, né?
4: Pode ser hereditário.
1: Pode ser,
4: não,
1: né?
4: Que todo Parkinson seja hereditariedade.
1: Sei.
4: Mas tem agrotóxico que influencia.
1: Ah, agrotóxico,
4: sim,
1: pode influenciar?
4: Pode,
1: né?
4: Pode.
1: Tá certo. Tem quanto tempo que você descobriu que você tem Parkinson?
4: 6 anos.
1: Seis anos, né?
4: Vai fazer
1: como
4: 7.
1: É que você cuida para você ter qualidade de vida? Como é que você faz?
4: Fisioterapia.
1: Todo dia?
4: Todos os dias, não. Porque também o corpo cansa muito com,
1: sei,
4: muita atividade física.
1: Sei.
4: E assim faz bem a atividade física.
1: Uhum.
4: Mas, e é necessário. Mas e... fisioterapia.
1: Uhum.
4: Quem não pode fazer
1: A fisioterapia é diferente. A academia mesmo, essa malhação,
4: sim,
1: que as pessoas fazem,
4: sim,
1: é bom para as pessoas que têm.
4: E aí o pessoal da roça, que é mais difícil, né, ir para a cidade fazer um tratamento assim.
1: Sei.
4: Né, pode nadar no rio, né? Quem sabe nadar. Então,
1: faz
4: isso
1: bem.
4: Tudo faz bem.
1: Faz bem,
4: faz,
1: né? Tá certo. Você toma algum medicamento todo dia ou não?
4: Sim.
1: Tem que tomar.
4: Sim, tem,
1: tá,
4: tem que tomar.
1: Uhum.
4: É obrigado a tomar.
1: É obrigado, né? Deixa eu te perguntar. E as pessoas que quiserem entrar em contato com você, ou quem é a presidente desse grupo? Quem é o presidente?
4: A Daniele Lanzer, que é a presidente do grupo Vibrar com Parkinson.
1: Onde é que ela fica? Aqui mesmo em Brasília?
4: Ela mora em São Paulo.
1: São Paulo.
4: Mas pode...
1: Pode ligar para ela.
4: Pode uhum. ligar para ela.
1: Daniele...
4: Daniele Lanzer.
1: Lanzer, né?
4: Vibrar com Parkinson é a presidente, né? A Daniele é a presidente.
1: Uhum. E qual o número? Tem um telefone, o seu?
4: Pode ser.
1: Qual que é o seu número?
4: 99802-7373.
1: Facinho demais.
4: É
1: 61, o DDD, esse é para falar com a Viviane mesmo aqui, que está junto comigo. 61, se você tem alguma dúvida, tem alguma pessoa que você quer orientar, ajudar, ela faz parte de um grupo grande. São quantas pessoas que estão nesse grupo?
4: Indefinido. Porque
1: indefinido,
4: cada,
1: né?
4: Cada estado tem um representante, falando.
1: Ah, entendi.
4: E aí, quem quiser participar...
1: Participar do grupo pode, né?
4: Pelo Facebook, pelo Instagram, é só procurar Vibrar com Parkinson e aí participa com a gente nas lives.
1: Uhum.
4: E assim...
1: vocês fazem lives também?
4: Sim.
1: Ah, 61, DDD, de Brasília, 61, depois 9... 98027373, né? Então, repetindo, 61 DDD Brasília, é, depois 99802-7373. Vai falar com a Viviane e com o grupo é, Vibrar com Parkinson, né?
4: Hoje completamos 12 anos de Vibrar com Parkinson. E aí a
1: Por que
4: gente...
1: essa é, Vibrar de maneira positiva, é vibrar, procurar, assim, eu não vou deixar o Parkinson me derrubar, né? Eu vou vibrar.
4: Tirar o tremor e vibrar. Vibrar pela vida.
1: E é possível tirar o tremor, assim, muito?
4: Através de medicação, de atividade física e acompanhamento, diminui bastante. Mas e tem uma qualidade de vida melhor.
1: Coisa boa. Ah, então tá bom. 12 anos, quando é que completou 12 anos?
4: Hoje? Hoje completo 12 anos.
1: Ô, Céu, bota parabéns aí para o grupo Vibrar com Parkinson. 12 anos de caminhada, de experiência, de aprendizado, né? Parabéns a Daniela, lá em São Lanzera, né? Ela que é uma guerreira. Trabalha duro para que cada dia a vida das pessoas que têm Parkinson seja melhor, né?
4: Sim.
1: Tá certo, parabéns. 12 anos, venham mais 12, mais 12. E cada dia com mais qualidade de vida, né? Tá bom. Eu te agradeço muito. É, eu tava sentindo muita falta dos biscoitos que você levava para mim, viu? Mas hoje você exagerou, viu? Muito biscoito, doce, muito obrigado. E falando em biscoito, vai ter festa daqui uns dias, né? Braslândia, Muquem, você estava me falando. Acho uma moda do André Andrade, sim, folia do divino aí para nós, Celção, que é o André Andrade, é muito querido no estado de Goiás, cantando folias de rei, sim, folias do divino. Como é que vai ser? É a folia, sim, de Braslândia que vai para o Muquem, é isso?
4: Sim, hoje eu já vim... já convidar o senhor e assim todos os ouvintes para poder participar com a gente, a folia de Braslândia.
1: Folia de Braslândia, né?
4: Sai de as folias, né, de Braslândia.
1: São muitas, né? Não é só uma, não, né?
4: Não, só uma. É. Não só uma, né? Mas a nossa sai amanhã.
1: Ah!
4: E aí
1: como é que chama o capitão da folia? Tem um capitão? Lá em, as folias de reis sempre tem o capitão da folia, é fulano de tal, é o Zeca Mota. A sua lá tem aquele que tira a folia, tem aquele? Tem
4: o Leandro.
1: Leandro, né? Então o capitão da folia é o Leandro.
4: É o guia.
1: É o guia da folia, né? É o Leandro. Ele canta ou não? Ele canta? Alferes, né? É o Leandro que é o Alfer, né? E o guia é o que canta, é o Rodrigo, né? E depois a turma toda responde, né?
4: Sim.
1: E fica bonito. E amanhã vocês estão saindo, que horas? E já começa a percorrer Braslândia e depois é que vocês pegam a estrada para o Muquem, é isso?
4: Não,
1: ou já sai amanhã para o
4: Muquem? A gente vai alvorar lá na Almesca, que é depois de Braslândia.
1: Ah!
4: É 30 quilômetros de Braslândia.
1: Antes lá da Taboquinha, antes isso, ali.
4: Isso.
1: Tem a Taboquinha e outro lugar, como é que chama?
4: Curralim.
1: É o Curralim, mas tem um outro maior, o nome é... Trajanópolis e Taboquinha, eu conheço chegando em Padre Bernardo, né? Você, a Almécega é pra cá, né?
4: Pra
1: cá um pouco. Amanhã vocês vão, como é que você falou? Nós vamos
4: alvorar.
1: Que legal.
4: Alvorar a folia na igreja lá de Nossa Senhora da Perpétuo Socorro.
1: Perpétuo Socorro, lá em Almécega, né?
4: E aí eu quero convidar o senhor, convidar todos, as pessoas que gostam, né? Que queiram. Que são também devotos de Nossa Senhora da Badia, como o senhor é, né?
1: Eu sou.
4: E aí eu quero que...
1: Nossa Senhora da Badia.
4: Tão belo essa,
1: né?
4: Alvorada.
1: Nossa. E vocês gravam, né, Kleber? Você vai gravar? Então você vai, porque eu tenho que trabalhar, inclusive amanhã, todo dia eu tenho trabalho aqui, mas aí depois vocês mandam mensagem, eles cantando um pedacinho da folia para a gente colocar no ar aqui, já que vocês estão caminhando, sim, lá para Muquem, né? Dá Muquem. Quantos quilômetros daqui de Brasília no Muquem? Uns 200, mais ou menos? Mais de 200, quase 300. É, a previsão de chegada lá no Muquem é que dia? Daqui
4: 8.
1: Dia 8?
4: 8 de agosto.
1: Entrega da folia dia 8 de agosto, né? Às 16 horas na Igreja Nossa Senhora da Abadia.
4: É.
1: É de o Santuário de Nossa Senhora da Abadia,
4: é,
1: no Muquem, né?
4: É.
1: Que coisa boa. Então, alô, moçada do Muquem, de Niquelândia, de Goianésia, de Padre Bernardo, nessa região, essa época é época de romaria, de muita folia,
4: sim,
1: muita gente se deslocando aqui de Brasília, sim, sim, e de Goiás e de muitos lugares, sim, do Brasil, sim, lá para o Muquem, né?
4: Sim.
1: Para a folia do Muquem, como
4: e
1: é que fala?
4: Que
1: a festa de Nossa Senhora da Abadia, né?
4: Sim, muitos vão a cavalo, muita gente vai caminhando mesmo,
1: é,
4: né?
1: É, eu já
4: muita
1: vi.
4: Muita gente já saiu.
1: Trindade, eu já vi muita romaria para Trindade, para o Muquem também,
4: sim,
1: eu já vi, só que eu não conheço o Muquem. Muquem é uma cidade independente, né? Não, pertence a Goianésia.
4: Niquelândia.
1: Pertence a Niquelândia,
4: sim,
1: né?
4: Ah, sim, é um povoado.
1: E o santuário lá é bonito, de Nossa Senhora
4: muito
1: da Abadia?
4: Muito bonito,
1: né?
4: Bonito lá.
1: Que coisa boa. Então, aí vocês vão, amanhã vocês vão pernoitar lá no, na Almécega. É, depois de amanhã já é outro lugar. Taboquinha. Aí vai uns 30 quilômetros, mais uns 30 até chegar lá, não é?
4: Sim.
1: Que coisa boa.
4: Aí uns vão, no meu caso, eu vou de carro com o marido e outros vão a cavalo. Mas sempre a gente um espera o outro.
1: Tá certo, que coisa boa.
4: É sempre
1: e
4: junto.
1: Você, viu, Kleber? Vocês e você e Viviane? Vamos passando, vocês têm o telefone aqui, você tem meu telefone, né, Viviane? Se não tiver, eu te passo agora,
4: tá.
1: Aí você vai da rádio também, aí vocês ir passando notícia e contando como é que foi lá em Almécega, e a expectativa para Taboquinha e tal, vocês vão falando para a gente divulgando aqui, tá?
4: Tá bom.
1: Então tá bom. Confirma mais uma vez o telefone seu aí para o grupo Vibrar com Paxson e também pode saber sobre a folia de Nossa Senhora, de folia do Muquem, que é em louvor a Nossa Senhora da Abadia, né? 61-DDD Brasília 998027373, né?
4: Isso.
1: Tá bom. Kleber, você não quer falar não, rapaz? Eu falo só de nome, ele fala o tempo todinho, mas é de longe, né? Então, a música, coloca do princípio aí, Celção, pode ser essa folia do divino aí, André e Andrade. Obrigado pela presença e pelos presentes que você trouxe, tá? Obrigado, viu, Kleber? Prazerão.
4: Obrigada.

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0: Hoje é gente boa do Brasil, são 20 horas e 41 minutos. Eu de cá, você de lá, pela Nacional, para todo o Brasil. E eu quero aqui, deixa eu ver aqui, rapaz. Amanhã vou estar no programa Ponto de Encontro, de 10 até o meio-dia. De 10 ao meio-dia. E depois vou estar também no programa Nossa Terra, de 1 às 2 da tarde, amanhã. Meu amigo Nego Lima, lá em Palmas, está dizendo, estamos ligados aqui em Tocantins, na capital Palmas. Eu e meus netos aqui, o João Eduardo, a Vitória e a Dona Olinda Lima também. Palmas, Tocantins, Brasil. Obrigado, obrigado, meu amigo Nego Lima. Um abraço grande. Tem mais aqui. Meu nome é Santino Vidal. Falo aqui do município de Cavalcante, Goiás. Alô, Santino Vidal. Boa noite. Fala comigo aí. Boa noite.
1: Boa noite, Maurício Rabelo.
0: Boa noite.
1: Estou ouvindo o programa. Eu de cá, você de lá. Estou aqui sintonizado. Todos os dias eu estou ouvindo o programa.
0: Opa. Bom demais. E ele ainda falou mais
1: um grande abraço pra você, Mafatinha, o Anderson, o Celso.
0: Aham.
1: E peço uma música também com André Andrade. Qualquer uma música de André Andrade. Ofereço pra todos os ouvintes da Rádio Nacional. Ofereço pra todos os ouvintes que estiver ouvindo.
0: Beleza.
1: Eu ofereço.
0: Ah, bom demais. Celso, acho que vou alugar um pedaço da sua cama. Você tem ela aí? Tem ela? Tem não, né? Ah, poxa, que pena, rapaz. Bom demais, eu acho essa música boa. Muito obrigado, meu querido amigo Santino Vidal, aí de Cavalcante, em Goiás. Já já nós vamos tocar uma do André Andrade, muito boa pra você aí, viu? Daqui a pouco tem mais aqui, devagar, boa demais, boa toda. Meu amigo Maurone mandou a mensagem aqui pra nós. Alô, Maurone! Cadê você, rapaz? Boa noite!
2: Maurício Sabino, boa noite! Boa noite, Fatinha, boa noite, Celso! Boa noite
0: a todos os convidados, né?
2: Maurício, eu quero aqui. Que volte.
0: Devagar.
2: Maurício Sabino, boa noite! Boa noite, Fatinha, boa noite, Celso! Boa noite a todos os ouvintes da Rádio Nacional. Maurício, eu quero que rode os parabéns para uma amiga minha ali aí de Goiânia, a Maria da Glória. Eu não sei quantos anos ela faz não, mas ela quase me alcança.
0: Quase algum.
2: Ô Maurício, bota os parabéns pra ela e faz aquele chonado de apresentação que você gosta de fazer. Né?
0: Ah, bom.
2: Falou, Maurício. Falou. Um abraço a todos. Fica com Deus. Boa noite.
0: Deus, obrigado. Eu mando um vídeo aqui, eu quero só ver aqui. Peraí, só o vídeo aqui.
3: Ô, Maurício Abela, é o Maurone, repórter aqui de Mucajaí.
0: Opa!
3: Olha, manda, olha. Ah. Os carreteiros aqui saindo aqui de Mucajaí para Manaus.
0: Aham.
3: Tá fritando o boião. Eu vou passar o nome de todo mundo, eles vão falar o nome.
0: Aham.
4: Luiz Carlos.
0: Aham.
5: Kelly.
0: Aham. Beleza.
3: Ai, Luiz Henrique. Falou! Aí tá o nome do pessoal lá.
0: Opa.
3: Manda um alô pra eles e seus caminhoneiros que travegam aqui na 190.
0: Aham, tem um nome. Tem um nome depois da Kelly aí que eu não entendi o nome dele direito. Deixa eu ver aqui.
3: Eu vou passar o nome de todo mundo, eles vão falar o nome.
0: É o Luiz Carlos.
4: Luiz Carlos.
0: A Kelly.
5: Kelly.
3: Yonai. Luiz Henrique.
0: Yonai?
3: Eu vou passar o nome de todo mundo, eles vão falar o nome.
0: Ah.
4: Luiz Carlos.
5: Kelly.
3: Yonai, Luiz Henrique. Falou! Aí tá o nome do pessoal lá. Manda um alô pra eles, seus caminhoneiros que travegam aqui na 194.
0: Beleza pura! Bom sem base. Obrigado, obrigado, meu querido amigo Maurone Mendes, o moço de Goiás que resolveu mudar lá para Roraima e é muito feliz lá em Roraima, Mucajaí. Obrigado, hoje ele está rodeado.

Opa, bom demais, bom demais. Deixa eu dar uma olhada aqui. Eu quero mandar um abraço aqui. Celso, prepara os parabéns aí. Tem uma casa que está em festa. Aliás, muitas, né? Milhares. Mais uma de maneira especial lá em Tucuruí, no Pará. Meu primo Messias Reis, né? Juntamente com a sua filha, a Claudiane Reis, os netos, os demais filhos, né? Parabenizando ela que é a dona, a rainha do lar, companheirona do Messias, né? A Ana Fernandes, a Luana, parabéns, felicidades, muitos anos de vida. É a esposa do meu primo Messias Reis, lá em Tucuruí, no estado do Pará. Parabéns, felicidades, muitos anos de vida. Em nome do seu neto, Vitor Reis, também. Parabéns, Joana. Grande abraço, muito obrigado. Agora são 20 horas e 47. Qual é a música, Celção? Devagar, André e Andrade. Depois, cantando bonito, Macaco Velho, Gino e Ingênuo. Deixa cair, Celção.

dessa é cabelinho do André Andrade, boa de mandar pro meu amigo Adão do Britador. Ele mandou um recado pra você, viu, Celso? Adão do Britador, lá de Arraias do Tocantins, falando que naqueles momentos que você tá tendo, ele falou que você disse pra ele que tá em dificuldade, em momento que ele não dá conta das coisas que precisa, né? Então, fala com ele.

tem um jumentinho aqui, é só beber e valer. É o jumentinho. Falei, mas será por que tem esse nome de jumentinho? Ah, não sei. Falei, ah, eu desconfio, né, rapaz? Dizer que é uma dosinha de jumentinho, daqui a 20 minutos você tá olhando pro céu, tranquilo. Falou, fala com o céu, pra ele não ficar triste, chorando pelos cantos, não. Tem um jumentinho aqui pra ele aqui, viu? Alô, meu amigo Adão do Britador, aí na cidade de Arraias do Tocantins. Cuidado com o jumentinho aí, viu, meu amigo? Cuidado, faltando 3 minutos e meio para as 9 da noite, né? Tem mais aqui. Levante essa

0: Opa! Agora são 20 horas e 57. Mais uma vez, um abraço pro meu querido amigo Mauroni Mendes em Mucajaí, Roraima. Alô, Luiz Carlos, grande carreteiro do Brasil. Alô, Kelly. Alô, Unite. Um grande abraço. Alô, Luiz Henrique. Boa noite, viu? Que alegria saber que vocês estão ouvindo a Rádio Nacional aí em Mucajaí, amanhã rumando para Manaus, Amazonas. Um grande abraço, muito obrigado. Tem mais aqui falando conosco, 98 é do Maranhão, né? Boa noite. Boa noite, caro amigo Maurício Rabelo. Manda um alusão para minha namorada Charlene em Pitangui. Deve ser lá no estado do Maranhão, Pitangui. Aliás, em Minas Gerais, Pitangui, Minas Gerais, é a Charlene, a namorada dele, né? Coloca uma música do Leandro e Leonardo, Copo de Vinho, é o nome da moda, viu, Celção? Copo de Vinho, quem manda é Nélio Costa. Alô, alô, Nélio Costa, do estado do Maranhão, cumprimentando o seu amor, a sua namorada, Charlene, em Pitangui, Minas Gerais, e a música que ele pediu para mandar para ela, Copo de Vinho, do Leandro e Leonardo. Tem mais aqui, falando conosco, vem cá, é o Rogério Capaceca. Alô, seu Capa, como vai você, rapaz? Tudo bem? Rogério Capaceca, boa noite.
1: Fala, Maurício Isabel, boa noite, boa noite. Boa noite, um abraço aí, é o Capaceca pro carro, viu?
0: Tudo bom?
1: Eu dou alô pra menino Pontual, cupim de ferro, arrupiado, pé queimado e os demais companheiros da rodagem aí. Boa noite, boa noite, Maurício Isabel. Eu de cá, você de lá, por aqui, viu? Uruçuí, Uruçuí no Piauí.
0: Uruçuí no Piauí. Gostaria
1: de ouvir uma música aí de Milionário Zé Rico aí. Manual aí falando aí do pé queimado, arrupiado, menino pontual, cupim de ferro, os demais companheiros da rodagem aí. Boa noite, boa noite, meu amigo Maurício Sabelo. Eu de cá, você de lá, rapaz. Boa noite, um abraço.
0: Bom demais. Obrigado, obrigado, meu amigão. Capaceca, que tá lá no estado do Piauí, Uruçuí. Alô, Capaceca, como vai você? Tranquilo? Pedindo o modão do Milionário e José Rico pra mandar pro Pé Queimado, grande carreteiro do Brasil. O Arrupiado também, grande carreteiro. O Menino Pontual, alô, Menino Pontual, um grande abraço. O Cupim de Ferro é o nome que o Celso mais admira, é o Cupim de Ferro. Grande abraço, amigão, Capaceca, em Uruçuí, no Piauí.

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